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2: Mercosul colado em suas mãos, pegando um pouquinho nas recordações. Vai seguindo, quem vem cantando por aqui tem o Portal do Sul Cerveja. Cerveja não fala. Rainha musical, Tatuador, segue.
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0: Rainha Musical Tatuador, tocando por aqui nas recordações e segue com mais bandas. E a gente vai tocando tudo que é bom de ouvir. Tem mais depois do intervalo? Tem sim, depois do intervalo, Banda Atlas, tem por ali Nave Som, tem Banda Escala, depois do intervalo.
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5: Vamos seguindo com

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1: Banda Escala, beijando a garrafa, teve abraço de pijama e agora chega chegando hora do tchê. Vem por aqui, ó, Xeloquê do PM, tem JJSV Morena, hora do tchê.
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0: Tá bom, chegando para mais um intervalo por aqui. Intervalo rapidão e voltamos já com mais recordações de bandas depois do intervalo.
1: O Bandas e Companhia volta já.
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0: De volta por aqui, Bandas e Companhia trazendo recordações, flashback de bandas. Quem canta pra gente agora é Passarela, Quarto 12, Tem Carisma, Te Amo e Não Te Quero. E ainda Terceira Dimensão, Te Chamo de Anjo. Recordações de bandas.
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2: Flashback de bandas que segue. Recordações por aí, terceira dimensão, carisma, passarela. E agora vem chegando Alma Latina, Olhos Verdes. É pra curtir com volume máximo no meu rádio.

Por aqui, ó, tô fazendo falta. Tem Navisson, Beijo, Reserva, Cristiano Wagner e banda Saudade da Sua Vida. E ainda a banda Musical Magia, Nunca aos Domingos. Que beleza, hein? Fechando por aqui, tô indo pra você aquele grande abraço e até amanhã com mais bandas e companhias.

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8: Muito bem, a gente tá por aqui então para começar mais uma edição do Hora Livre Flashback. Tá preparado? Olha, a playlist de hoje tá sensacional. Eu tenho certeza que você vai adorar, hein? Esse programa especial. Olha, não é por nada não, mas essa playlist, tenho certeza que você vai gostar e vai compartilhar para todo mundo. E a gente começa então o programa de hoje ao som do WU, Please Don't Go.
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1: Hora Livre Flashback, mais uma sequência especial. E você que tá aí com a gente, hein? Que bom saber que você tá aí. Olha, a partir desse momento, eu trago mais uma sequência aqui nessa programação do Hora Livre Flashback. O primeiro bloco já foi pra conta e tá chegando mais uma sequência. Rod Stewart com It's a Hurry.
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5: No ar, mais um programa, uma verdadeira batalha de emoções e saudades. 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
1: Ô Jorge Matheus, vamos cantar essa música juntos?
2: Deixa com a gente, Zezé de Camargo e Luciano.
1: Vai ficar bonito, hein? Eita nós!
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0: O Arena Sertaneja dá uma rápida paradinha, mas é só pra tomar uma água e volta com força total. Segura aí que já já tem mais sucessos pra tocar o seu coração.
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3: 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Continua com a gente no Arena Sertaneja com Jonatas Gonçalves, porque aqui o bom do sertanejo não para.

0: O Arena vai dar um tempinho rapidinho, mas segura aí, porque a emoção volta já já com mais modões de responsa.
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0: 7 horas.
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2: E a poeira já baixou e o som tá no talo e a emoção tá de volta. Continuamos firmes no Arena Sertaneja com Jonatas Gonçalves com um sucesso.

0: Segura aí que a gente vai ali dar uma respirada, mas é rapidinho. O Arena Sertaneja com Jonatas Gonçalves volta já já com mais modões de respeito pra você.
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0: 7 horas.
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2: 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Bora continuar essa jornada musical no Arena Sertaneja com Jonatas Gonçalves.

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0: 7 horas.
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3: Volta aí, volta com tudo. É o Arena Sertaneja com Jonatas Gonçalves de volta no seu rádio. Modões que marcaram época e continuam no coração do povo.

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0: A gente faz uma pausa, mas é só para afinar os violões. Já já o Arena Sertaneja com o Jonatas Gonçalves está de volta com mais modões inesquecíveis.
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0: Tamo de volta, e se você achou que já tinha ouvido o melhor, prepare que tem muito mais por vir no Arena Sertaneja.

0: Maiara e Maraísa, faz barulho aí!
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0: chegamos ao fim de mais uma edição do Arena Sertaneja com Jonatas Gonçalves, mas a gente volta na próxima edição com mais clássicos, mais modões, mais emoções. Obrigado pela sua companhia e até a próxima rodada de sucessos que marcaram época.
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1: Graça e paz, sejam todos muito bem-vindos. Já está no ar o Madrugada com Deus. Eu sou Ivan Vaz e te faço companhia nesta madrugada, tocando os melhores louvores. Você vai estar louvando a Deus a partir de agora aqui comigo. Obrigado pela companhia e audiência, e que o nosso Deus abençoe a toda a família que estão ligados com a gente. E vamos começar a madrugada com Deus com Maria Marçal. Você não está sozinho.

0: Você ouviu Matos Nascimento, Minha Vida Mudou, Diante do Trono, Dai-me um Coração Igual ao Teu. A Maria Marçal, Você Não Está Sozinho. E agora, vê nossos recados, o Madrugada com Deus volta já.
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0: horas.
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2: Madrugada com Deus já está de volta. Tem a Miriam Lima. Reescreve a minha história.

0: A Poliana Martins, a canção que te agrada, linda demais, e você ouve aqui no Madrugada com Deus. Obrigado pela companhia e audiência, você que está ligado, está ouvindo aí a nossa programação. Recado e eu volto já já.
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1: E o Madrugada com Deus já está de volta, trazendo a Renata Marim, Bondade de Deus.

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0: Renascer Praise, dupla honra, aqui na programação do seu rádio. E me segue aí nas redes sociais, no Insta você me encontra arroba Ivan Vaz, e no Facebook Ivan Vaz também, tá bom? E agora vamos para os nossos recados. É rápido, eu volto já.
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0: 7 horas.
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2: Madrugada com Deus já está de volta, trazendo a Esther Duran cantando Derramo Meu Perfume.

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1: Madrugada com Deus já está de volta. Tem a Isadora Pompeu, palavras e palavras. Em seguida você recorda.

0: E você ouviu a Juliane Souza, Além do Véu, aqui na programação do Madrugada com Deus. E você que está ligado com a gente, o meu muito obrigado pela companhia. Você que está fazendo aniversário hoje, está aí completando mais um ano de vida. Que Deus te abençoe. Recados, eu volto já.
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0: horas.
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2: Madrugada com Deus já está de volta. Tem Manu Paiva, Confio em Deus.

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2: E o Madrugada com Deus já está de volta. Tem a Mari Borges, a resposta.

0: Você ouviu Samuel Dias, Sempre Fiel, Cates Barneia, Apocalipse, essa aqui você recordou comigo. E agora vamos para os nossos recados, eu volto já já.
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0: De volta por aqui na nossa última sequência, chegando o pastor Lucas, oração de guerra.

0: E você ouviu Aline Barros, eu também, aqui na programação, os melhores louvores para você louvar, para você adorar. E você sabe que a gente sempre está por aqui levando a palavra de Deus através de lindas canções. Valeu demais e sempre estamos por aqui. Tchau, tchau e até o nosso próximo encontro.
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5: Alô, minha gente, hoje super segundona, estamos nós chegando por aqui para mais um programa chamado Baú Sertanejo. Bom demais estar com você, comunicação desse amigão de sempre, o Elbert Andrade, que prazer estarmos juntos. Para começar hoje tem Christian Ralph Noite, depois tem César Menotti Fabiano, Caso Marcado com participação especial. Deixa cair as nossas primeiras de hoje do nosso Baú Sertanejo. Música.

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0: 7 horas.
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3: Esse é o nosso baú de segundona, tá pintando aqui mais um modão, mais uma vez sozinho, grande sucesso na voz do Leandro e Leonardo lá de 1990, depois tem Milionário e José Rico, Explosão de Amor.

0: Recordamos com Leandro e Leonardo, volume 12, 1997, Anahie, Ainda Chega de Sofrer, João Pedro e Cristiano, Milionário e José Rico, a música lá de 87, Explosão de Amor. Começamos tudo com Leandro mais o Leonardo, a música mais uma vez Sozinho. Daqui a pouquinho, muito mais pra você. Se liga aqui, ó.
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0: 7 horas.
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3: Já de volta com o nosso Baú Sertanejo na sua segundona. Tem Chitãozinho e Chororó. Pode ser pra valer. Depois tem Zezé de Camargo e Luciano, lá de 97.

0: Gilberto e Gilmar, Vem Me Ver, ainda Renan e Juan, As Andorinhas, Encanto e Magia, Chico Rei Paraná. Também tivemos aqui o Zezé de Camargo mais o Luciano, Hoje Eu Quero Te Amar, e ainda começamos com Chitão mais o Chororó, Pode Ser Pra Valer. Daqui a pouquinho tem Teodoro.
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0: é o nosso baú que termina. O som do De Paulo e Paulino, de 2007, a música Tô Sabendo. Ainda Luan Santana, Vai Viola. Grupo Haas, Pode Falar Mal de Mim. E ainda César e Paulinho, Carta de um Jovem Triste. E assim nós chegamos aqui ao final do nosso baú sertanejo. A você um grande abraço. Amanhã, terça-feira, estaremos de volta.
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6: Ô gauchada amiga, buenas. A partir de agora, hoje, terça-feira, é hora de começar mais um programa, o Estância Nativa, contigo, te fazendo como sempre esse costado pratinho, velho. Então, buenas pra ti, grato. Um excelente dia, bem-vindo por aqui, né? No nosso programa, na Estância Nativa, tu já sabe, é muita marca baguala. Os campeiros abrindo o programa.

0: Aqui vivem Pibaguto, é desse jeito, no tranco bagual e galponeiro, fechando mais um bloco pra ti no Estância Nativa.
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desta terça-feira, Chiro Velho. Então tá bueno? Para cada Tauro e prenda que segue juntito conosco, vamos que vamos! Hora de trazer mais uma das bagualas do Rio Grande com o Grupo Manotaço, assim vivente.

0: Viajando com os Maragatos, tocando no Estância Nativa.
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0: 20 horas.
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3: Abagualados do Rio Grande, abagualados de Santa Catarina, abagualados do Paraná, aonde estiver. O nosso programa Estância Nativa tá aqui, ó, te fazendo esse costado, hein, Jovelho? Então tá bueno. Vamos seguindo. É marca e a boa. E aqui é marca dos pampas mesmo. Abrindo mais um bloco no Estância.

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1: Essa é a homenagem do Companhia da Vaneira a todos os que apresentam.

0: Fechando esse bloco com os Monarcas, tocando pra ti.
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0: Alô, Macanudos, já estamos em retorno contigo nessa nossa terça-feira. E vai passando a semana, hein, Gil Velho? É Zé Moraes que tá chegando no trânsito.

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Simone, velho. Roger Moraes, tchê. Então tá bueno, tchê. E deixando tu no costado do Baitaca, o que tá chegando por aqui. Pra fechar o nosso programa de hoje, tchê. Buenas, Indiada. Grato pelo costado pra ti. Fechando o programa com ele, Baitaca. Buenas, amanhã vamos estar de volta contigo com mais um programa, o Estância Nativa, tchê.

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1: Um ótimo dia para você, o Alvorada Sertaneja já está no ar. Hoje é terça-feira e vamos estar nestas duas horas tocando o melhor do sertanejo no seu rádio. Você que está aí no seu trabalho, está indo para o trabalho, está aí ouvindo a gente, está aí no seu carro, está curtindo a nossa programação, está curtindo a rádio. O meu muito obrigado pela audiência. O Alvorada Sertaneja começa muito bem, com uma super sequência, uns modão pra você ouvir comigo. Tião Carreiro e Pardinho, sem é o Rei Sem Coroa. Em seguida tem Ronaldo Viola e Praiano, Jeitão de Caboclo, Lourenço e Lourival, Menina da Aldeia. E fechando a sequência com Lio e Léo, Jeitão de Caipira. Um ótimo dia pra você, uma ótima terça-feira.

0: Pira. E deixa eu mandar alô para o Duda Campos, de Capão Bonito, interior de São Paulo. Está ligado com a gente, mandou mensagem para nós. Falou que está aí na audiência com o Alvorada Sertaneja. Obrigado aí ao meu amigo Duda Campos, de Capão Bonito. Recado vem chegando, eu volto já já.
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4: E o Alvorada Sertaneja já está de volta. Tem João Carreira e Capataz, Primeiro Brinquedo.

0: Você ouviu Durval e Davi, 2220210, aqui na programação do seu rádio. E o Goiânia Paranaense, meu recanto, meu paraíso. Só os melhores no seu rádio. Continue aí, Alvorada Sertaneja volta já.
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6: E o Alvorada Sertaneja já está de volta. Um ótimo dia, uma ótima terça-feira para você. Continue aqui comigo na minha companhia. Chegando mais música, tem o Bob Robson, Uma Noite de Amor.
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0: Seresteiro, aqui da programação do seu rádio. E o Anderson de Ribeirão Grande, interior de São Paulo, ligado com a gente, mandou mensagem para nós. O Anderson mandando música para todos de Ribeirão Grande. Tá ouvindo a gente pelo nosso site aqui da rádio. Obrigado, Anderson. Obrigado pela companhia. Recados vem chegando, eu volto já já.
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6: E o Alvorada Sertaneja já está de volta. Tem Chico Rei e Paraná, Você Não Sabe Amar.

0: vocês, para os nossos amigos, nossos irmãos, César e Paulinho!
1: Ô, Miami!
2: Olá, galera!
0: Obrigado! Todo mundo comigo!
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0: E você ouviu Ronaldo Viola e João Carvalho, Carro de Boi. E você está aí ouvindo a nossa programação? Obrigado pela companhia. Tá aí trabalhando, tá aí fazendo a sua caminhada da manhã, tá aí na audiência da nossa programação. Um ótimo dia para você, uma ótima terça-feira. Vamos pros recados aqui da rádio, eu volto já já.
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7: E o Alvorada Sertaneja já está de volta. Tem Lourenço e Lourival, Mala Amarela.
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0: E você ouviu Goiano e Paranaense, A Viola e a Saudade. E o Mário Silva, de Capão Bonito, interior de São Paulo, meu amigo, mandou mensagem para nós. Tá ligado com a gente também. Valeu, Mário Silva. E é locutor, tá ouvindo Alvorada Sertaneja. Recados vem chegando, eu volto já já.
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0: Você ouviu o Barreirito Modão aqui na programação, Um Ombro Pra Chorar. Continue aqui, já tem muito mais no Alvorada Sertaneja.
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0: E você ouviu Lourenço e Lourival, O IP e O Prisioneiro. O Arlindo lá de Itararé mandou mensagem pra nós falando: Ivan, estou curtindo a programação, estou amando, só modão. Obrigado, Arlindo, lá de Itararé, mandando música pra todos os ouvintes que estão ligados aqui na programação, ouvindo pelo site da rádio. Agora, recados, vem aí, já já voltamos com a nossa última sequência.
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1: E agora a nossa última sequência do Alvorada Sertaneja. Obrigado a todos que ficaram ligados com a gente, ouvindo a nossa programação de segunda a sexta-feira e final de semana. Estamos por aqui fazendo companhia no seu rádio com muita música sertaneja de qualidade. Músicas selecionadas para você. Tô indo embora, uma ótima terça-feira e amanhã é quarta-feira, estaremos de volta nesse mesmo horário. Um ótimo dia para você. Fiquem com Deus e até amanhã. E para finalizar tem o Liu e Léo, o juiz e o réu, João Carreiro e Capataz buscando a felicidade.

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Bacana, bacana, bom dia, bom dia, bom dia, bom dia, moçada. E menino, tão chegando, né, rapaz? Ai, ai, bom dia pra você que tá sempre despertando conosco aí. Bom dia pra você que já tava vindo aí, ouvindo a Alvorada Sertaneja aqui na sua Caldas FM 98,7. Um ótimo dia pra você. Obrigado a você, homem do campo. Obrigado aí a toda você que tá gentil conosco e toda essa galera. Alô, ceramista, né? Alô, você que cuida da limpeza da nossa cidade, nossas galinhas, nossos verdeiros, hein? Obrigado aí pelo carinho aí. Você que trabalha no almoxerifado, a você que trabalha na área escolar, né? Você que trabalha aí, né, na área de saúde, hein, meu cara, né? Os motoristas das ambulâncias, hein? As enfermeiras, médicos, né? Os guerreiros, hein? Salvadores de vida. Bom dia pra vocês, viu? Bom dia, meu amigo carroceiro, bom dia, meu amigo, né? Que tá aí na luta no dia a dia. A você, comerciante, a você, mascate, né? Ah, bom dia pra você aí, meu filho. Bom dia pra todos, né? A você que tá aí, né, desempregado, tá pegando um bico aí. Bom dia também, meu filho. Pois é, né, meu caro, o tempinho hoje tá... Ah, mas... Ô, seu Belisquete, bom dia, bacana demais. Ah, só estica o dedão. Hoje o senhor tá tranquilo, né? É, acabou a ressaca, tá? Ah, pois é. É, dizer que... É, é mesmo? Ah, curou, foi com outra? Ué, que é isso aí? Bom dia, bom dia, bom dia, Juliette. Bom dia, Pirulito, né? Bom dia, Fubá, toda essa família. A gente agradece, hein? Aos nossos administradores, hein? Né? Bom dia a toda essa direção da Caldas FM 98,7. Que o Papai do Céu abençoe o Edivaldo Gonçalves, Maria do Carmo, nossos proprietários, hein? Da emissora, que o nosso Senhor toma conta de toda a família, viu? Bom dia, bom dia, bom dia pra você, né? Estamos iniciando mais um dia, mais uma manhã, nesse dia 12/5/2026. E lá vai passando. Falta apenas 30 dias pra iniciar a Copa do Mundo. Ei, menino, passa por cima do coco, né? Bom dia, bom dia, bom dia pra você, né? Bacana demais, bom dia, alô, bom dia. 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A gente agradece aí pelo carinho, pela companhia. Juntinho contigo, teu amigo Valdemiro Alves, né? Vamos levando pra você os melhores sucessos em qualquer cantinho que você esteja, né? 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Obrigado aí pelo carinho, pelo apoio. Agradecendo também aí toda essa família que tá sempre juntinho conosco, hein? 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Bom dia. Também juntinho conosco, meu filho, né? Quer trocar aquele dedinho de prosa, trocar aquela ideia, meu filho? Ah, pois é, né? Você não quer ficar lá só? Vai lá no bar do Tião Cipó. Ô, oh, Tião Cipó, bom dia pra você, meu filho. Ali na próxima aí, o meu compadre Donizete ali, Bazar Felipe ali. É, né, como diz sobre esquete, na cabecinha da ponte ali. Problemas existem. 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Ô, Fifi, você tá bom, hein, meu filho? Bacana demais. Bom dia, você acorda pra vida.

aí pra você, meu filho, acorda pra vida, meu irmão. Vão acordando, né, meu filho? Hoje ainda é terça-feira, ainda iniciando praticamente a semana, né? Ô, beleza, né? 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
2: Atenção, crianças, não fiquem na rua. O terrível homem mau está ali no bar.
3: Eu sou o homem mau. Eu sou o mau, mau mesmo. 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Vamos logo. 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

0: Quem é o dono dessa porcaria aqui?
1: Sou eu, senhor.
0: Então, tá dormindo? Traz o uísque logo.
1: Não tenho uísque.
0: O que é que eu bebo, então?
1: Bebe leite.
0: Quem bebe leite é bezerro. Toma, aprenda a respeitar o homem mau. 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
2: Essa mulher é minha.
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0: Então você veio me matar, não é? Quem é você?
1: Eu sou o famoso Billy Gancho. Por quê?
0: Pronto. Era Billy Gancho. Agora é defunto Gancho.

0: Então você é o delegado que veio acabar comigo? Qual é o seu nome, delegado?
1: O meu nome é Justiça. Você está preso, homem mau.
0: Quem é você para me prender, delegado? Fique sabendo que eu sou o homem mau, mau.
1: É, você era o homem mau. Agora é defunto mau.

0: demais, meu filho. Bom, mas muito bom, né? Ótimo dia pra você e você que tá curtindo a Caldas FM 98,7, né? Aquele bom dia nesse dia 12 do 5 de 2026. Tamo juntinho com você aí, né? Até às 10 horas com a programação Alô, Bom Dia, tá ok? Você curtiu aí tocando pra você, Tião Carreiro, né? E Pardinho tocando aí pra você aí, né? A Chamada de Cobre. Também você curtiu aí também Belmonte, Amaraí, também tocando pra você aí, né? Bom demais a conta, né, meu filho? Ô, menino, Poltrona Bacia. Você curtiu também tocando pra você aí, né? Quebra Topete com Trio Parada Dura, né? Saudoso Barreirito. Ótimo dia pra toda essa família aí. Qualquer cantinho que você esteja, tô na companhia da Caldas FM. Seja bem-vindo à nossa programação. Vem chegando aí Zé Tapera e Teodoro Cabocla Tereza. Canta pra nós, menino. 7h24 aqui na sua Caldas FM.
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1: Mas olha que moda boa, hein? Essa é pra homenagear as mulheres do nosso Brasil. Chega mais, Teodoro Sampaio!
2: Pessoal do Sacode a Poeira, nesta festa bonita, maravilhosa. Um abraço.

0: Daí pra você curtindo aí sucesso aqui na sua melhor Caldas FM, um ótimo dia pra você, bacana demais, menino, né? O monetário e financeiro, né? Ah, menina, hein? Tá aí guardando pra te amar, viu? Eu vou atendendo o Zé Adriano e foi comigo que toca pra nós, hein? Um índio apaixonado, hein, meu filho? Tô doido querendo ouvir, né? Ah, pois é, né? Quero dormir nos teus braços, você tá doido lá, ele. Bom demais, é. Bom dia pra você aí, meu filho. Faltando aí 9 minutinhos, viu? Pras 8 horas aí. Sucesso pra você aí com o Franquito Lopes. Vem chegando pra cantar. Tá no ponto aí, seu Brisquete? Hã? Ah, já tem? Cadê? Ah, então põe ele pra cantar pra nós, hein, meu filho? Ai, ai, hã? Ah, tá consertado. Isso. É, tá só ajeitando o banco do homem, né?
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Ô, Fifi, um abraço pra você aí, meu filho, ó. Bom demais, viu? Calma, bom mesmo. Ô, meu compadre Zé Juca, bom dia pra você aí, meu filho. Obrigado pela sintonia. Bom dia pra... Ô, Maria, do Maurício, bom dia, meu filho. Tudo bom aí? Vamos pôr um café pra eles aí. A Maria e o Maurício aí, na Barra Lagoa. É, vamos acordar, gente. Já tá na hora, já, né? É, o tempinho tá fresquinho, ainda todo. Hein? Tá debaixo das cobertas ainda. Que é isso, ué? É, vai rindo do Maurício aí, bobo. Não é que a gente pegar você, você vai ver, viu? É, dá uma barrigada, não sei se você tá enrolado. Vai parecendo meu compadre. É a mesma coisa, meu filho. Bom demais. É, o bicho tá barrigudinho, tá até igual sobre esquete. Bom demais, Teodoro Sampaio vem chegando cantando pra nós, hein? Viu? Ah, pois é, né? Bom, é? Ah, tá lá ligadão com a gente. Ô, doutor Marcolino, toma mais um cafezinho. Ah, isso. Põe um cafezinho pra ele, hein? É, pra Romildo, mas o meu compadre Zé Juca também. Isso, é. Teodoro Sampaio vem chegando, casaco verde. Canta pra nós, canta, menino.

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aí pra você, alô, bom dia, estamos aí de volta, né? Bacana demais, bom dia, né? Ah, maravilha, né? 8:03, tempinho tranquilo aqui, né? Nossa cidade de Engenheiro Caldas, meu cara, hã? É, meu filho, tempo tá fresquinho aqui, tá sossegado, né? Tá suave, meu. Ah, pois é, né? Bom demais da conta. Lembrando a você que tá sempre juntinho conosco aí, qualquer cantinho que você esteja, a gente agradece aí pelo carinho, pela companhia, viu? Bom dia pra vocês aí. Ah, bem ligadão com a gente aí, viu? Ô, meu amigo, ô Zé, você tá bom, meu filho? Obrigado pela sintonia aí, viu, Zé? A gente agradece, hein? Meu compadre Zé Horácio, obrigado aí, um ótimo dia pra vocês, hein? Ah, pois é, né? Zezinho Cafanhaco, obrigado pela sintonia. Luizinho da Viola, um ótimo dia. Meu compadre Uridos, tá ligadão com a gente. Amanda, alô, Amanda. Ah, o Hélio, né? Tá lá ligado com a gente também. Obrigado aí, a Roberta, né? Bom dia pra vocês aí, viu? Toda essa moçada aí. Ah, tá. É o Cláudio, né? Tá lá ligado com a gente. Alô, Renato, já tô na luta hoje? Tá trabalhando? É o tempinho hoje, tá meio chuvoso, né? Com essa turma trabalhar aí, viu? É. Alô, Rafael, meu amigo carioca, bom dia pra vocês aí, meu irmão. Tudo de bom aí. Papai do céu que agradeço aí, né? Alô, TT, tá ligado com a gente? Luizinho, né? Tá lá, Maria, sai do bico. Maria, também Dairão, né? Obrigado pela sintonia aí, viu? Tá lá, Maria, né? Bom dia pra vocês aí. Alô, Água Nos Dei, hã? É isso mesmo o nome dela? Da onde que é esse aí? Governador Valadares? Ah, pois é. Então, um abraço aí, viu? Tá lá, né, no bairro Bituruna. Ah, tá curtindo o aplicativo lá, chama Água Nos Dei. É nome bonito, né? Hã? É, pois é, sobre esquete. Bonito mesmo o nome. É, essa letra dele é igual a letra do Faustão. É igual a letra do Valdemiro. Ele vai me entregando os papéis aqui, meu filho, que é só Jesus, viu? É, tem que decifrar. Tem hora que você tem que ser perito civil. Perito civil pra poder decifrar a letra dele. Você tá doido, viu? É, quem que é outro aqui? Evanildo? Ah, tá. Ah, bom demais. Ah, tá. Celinha. Celinha, ah, tá bom. A Celinha, eu conheço. Celinha de Alpercado. A Célia, é, bom dia pra ela aí, viu? Tá ligadona com a gente aí, viu? Bom demais. É? A Lena, né? Também ligada com a gente. Obrigado pela sintonia. Alô, Quinzinho. Quinzinho Leite, né, meu compadre Divino? É, Divino Leite, toda essa família. Em oferecimento aí de farmácia do Lázaro, vem chegando aí, cantando pra ela aí, né? Pra Juscelene, tá ligada com a gente lá na cidade de Magé. Obrigado pela sintonia. Bom demais, viu? Ah, menina aí. Milionário José Rico, sonhei com você, viu? Obrigado pela sintonia, Ju. Rapaz do céu, que abençoe, viu? Sempre ligadona com a gente lá, né? Alô, Cileida, tá bom, minha filha? Bacana? Bom dia pra vocês aí, Magé, aí, viu? Ah, bom, né? É, meu compadre Adesilde, aquele abraço aí, meu irmão. Papai do céu que abençoe, viu? Milionários é rico, chega cantando pra nós aí.

Agora eu fui certo, você tá rindo por quê? Hã? Ah, é, a hora que acerta, tá difícil, viu, meu compadre Orides? Tem jeito não, tem que largar pra um lado, viu? Ah, você curtiu aí Sérgio Reis, filho pródigo, né? Aqui, rapaz, milionários é rico, sonhei com você. Tem que ter cuidado pra não cair da cama, viu?

0: aí pra você curtindo Dudu Nunes, né? E Paulo Marques, participação aí de Teodoro e Sampaio. Telefone no ar, né? Que é isso, menina? Ah, pois é, né, meu irmão? Deixa eu te falar pra você, né? 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Bom dia aí pra toda essa família, meu compadre Raimundinho, Bolsonaro em geral, viu? Um abraço aí, né? 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A saudade vem, né? Como é que é? Ah, pois é, daqui a pouco nós vamos tocar seu sucesso aí, tá bom? Depois do apoio cultural aqui. Alô, menina!
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0: Aí pra você, alô, bom dia, estamos aí de volta aqui na sua Caldas FM 98,7, sua melhor sintonia, comunicando contigo teu amigo Valdemiro Alves, né, até as 10 aí, vamos juntinho, né, me empresta aí teus ouvidos, teu coração aí, dá um volume aí no teu dime, no teu radinho, meu cara, e ó, vamos juntinho, né, colado, né, até as 10 horas aí, com alô, bom dia, tá bom? Eu vou atendendo ela aqui, né, a nossa amiga Cileida, né, tá ligado com a gente lá, é lá do Rio de Janeiro, né, lá de Magé. Ah, pois é, cidade de Magé, né? Ah, bom demais. Ô Ju, obrigado pela sintonia, tá sempre ligado com a gente, hein? A gente agradece, viu? Vamos tocando sucesso aí pra vocês aí, tá bom? Ela falou comigo, toca pra nós, Cristiano Neves, na sequência, Leonardo. Nós toca assim, hein?

pois é, meu filho, bom demais da conta, né? Tá ligado aí no Sacal dos FM 98,7, sua melhor sintonia, juntamente com o teu amigo Valdemiro Alves, levando pra você os melhores sucessos aí, tá? Bom dia pra você, nesta manhã aí do dia 12 de 5 de 2026. Ah, são 8h23, vai acertando seu relógio, hein? Eu vou atendendo esse dele aqui, ela falou assim, ó, toca pra nós, hein? Né? Ah, pois é, dona do meu, é mesmo? Ah, tá, então nós toca aí. É que eu vi Cristiano Neves aqui, né? A dona do nosso amor. Pois é, só restou saudade? Que isso, meu filho, então só restou saudade. Mas tá bom, né? Obrigado aí, Sinele. Ela agradece aí pelo carinho, pela companhia. Eu que agradeço, viu, ter você do outro lado do rádio aí. Na sequência vem chegando aí, Leonardo, né? Ah, menino, né? Volta ao começo. Então, meu cara, sobre disquete, vem chegando aí cantando pra ela, Cristiano Neves. Na sequência, tem mais sucesso, viu? Celeida, tá lá em Magé, ligada com a gente lá. Toda a família aí, um ótimo dia pra vocês aí. Obrigado aí pelo carinho aí, tá bom, meu filho? Bom demais da conta. Eu já tá na ponta da agulha já? Ai, menino. Chama pra nós aí, Cristiano Neves. Ai, menino, hein? Do nosso amor, meu filho, só restou saudade.

0: E você curtiu aí demais da conta, né, menina? E volta ao começo, curtindo aí sucesso, né, com o Leonardo. Quero mandar um forte abraço aí, tá ligado? Aqui, deixa eu te falar pra você. Ah, menino, dessa jeito. 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
1: Acreditar que
0: te... Aí pra você, bike elétrica, né, meu compadre Wellington? Bom dia, toda essa família aí, meu filho. Vamos que vamos nessa jornada, né? 8h32, Léo Magalhães, absoluta.

menino bacana demais, né? 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

0: aí você curtindo sucesso com o Daniel, né? Menino, triste quando acaba uma paixão, né? É, fica com o coraçãozinho assim, meio. meio dodói, né? Ah, mas vai dar certinho, bobo. Vai passando isso aí. Tamo junto, volto já já.
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1: Aí você curtindo o Fernando de Sorocaba, né? Aquele ex, né? Pois é, né, meu filho? É, pois é, não é fácil não, viu? É. Fica esperto, você vê não, viu? Bom dia pra você que tá sempre ligadão aí, tá sempre curtindo a programação conosco, hein? Né? Quero mandar um bom dia, tá lá ligado com a gente, lá na cidade de Sabará. É Dionísio. Alô, Dionísio. Bom dia pra você, meu filho. Bom demais. Hã? Não, sobre esquerda, não é a cidade de Dionísio, não é o nome do rapaz, ô, meu Deus do céu. É, é Valdemir Alves, cidade de Dionísio. Um abraço pra cidade de Dionísio aí, né? Ah, pois é, né? Lembrando você, deixa eu te falar aqui, isso é daqui a pouco, né? Já tá. É, começa a dar 8 horas assim, o seu belisquete já fica doidinho, né? Barriga começa a passar a mão nesse barrigão dele. É sinal de almoço, né? 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Ao lado da Igreja Católica, BR-116. Pra quem tá subindo, à esquerda. Quem tá descendo, só à direita aí, viu? Não tem erro. Ah, pois é. Quem vem chegando, hein? Ah, hã? Ah, preciso ser amada com Jaine. Ah, vai pra Celinha? Ô Celinha, sucesso pra você então, hein, minha filha? Obrigado pela sintonia na Era Nova aí, viu, Célio? É, aqui, o senhor já pegou intimidade já, hein? É, eu vou dizer, vai pra Celinha. É, lá de Opercata, é Célio. Alô, Célio, obrigado aí, viu?

0: Trio Parada Dura.
1: Léo Magalhães, que maravilha você aqui com a gente. Obrigado. Você agora é vizinho nosso. Tá morando aqui.
2: É, pois é, meu filho. Trio Parada Dura, participação de Léo Magalhães, que ficou bom, você viu? Sucesso, hein? 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Volto já, daqui a pouquinho. Bom dia pra toda essa família aí do Lázaro, hein? É, aqui de Giro Causa, a farmácia de lá de Fernandes Turim. Alô, Geraldo. Bom dia pra você, meu filho. Assisteca, Geralda, né? Do Bastel aí, bom dia pra vocês. Alô, Fabim. Tá, Tecnosso aí. Um abraço aí pra toda essa família aí.
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2: Alô, bom dia, né? Bacana demais, estamos aí de volta. Lembrando a você que Alô, bom dia, tá sempre juntinho conosco, né? Oferecimento toda essa família. O Fifi falou comigo, tem que tocar 3 músicas direto, sem comercial, porque senão eu vou dar multa. E a multa do Fifi é grande, viu? A multa dele é 60 salários mesmo. Ô, Fifi, pode deixar que nós vamos pagar essa multa, não, meu filho? Nossa, eu não tô custando a salvar um. Pagar 60 fica puxado, Fifi. Um abraço aí pra toda essa família aí do Lojão Topa Tudo aí, viu? Tamo junto nessa jornada. Bom demais.
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2: Tá aí pra você, juntinho conosco, Caldas FM 98,7, sua melhor sintonia, vai acertando o relojão aí que da sua melhor aqui. Então, não é pra você ir 8 horas, né? Que nada, meu filho, 9 horas e 4 minutos, viu? É, o locutor aqui tá, tempinho tá frio, tá, né? Pois é, 9 e 4, né? Um ótimo dia pra você, nesse dia 12 de 5 de 2026. eu vou atender na Maria. Ela falou assim: toca pra nós um sucesso aí com, né, as águas de São Francisco. Nós vamos tocando sim, oferece aí pra Nega, oferece aí, né, pra toda essa mostrada do grupo, a TT, Luizinho Bretê, o irmão dela, Luizinho, aquele abraço, Luizinho. Oferece também lá, tá lá ligado com a gente a Roberta, né? O Hélio, oferece também, né? Tá ligado com a gente a Nega, lá do Matosa, né? A todos os ouvintes aí, o Zé Adriano, né? Adriano Doidão, toda essa família aí, obrigado aí, viu, Maria? Maria sai do beco, Maria, sucesso aí, vem chegando pra você aí, com o Eduardo Costa, na sequência, Nando Moreno, tá aí pra você, viu? Obrigado aí pelo carinho, pela companhia, a todos os ouvintes aí que tá sempre ligadão no Daime. Ótimo dia pra você, Caldas FM 98,7, pra teu amigo Valdemiro Alves, até às 10, alô, bom dia!

No, o marido bacon, a costelinha, meu filho, né? Aquela canjiquinha com costelinha. Ai, meu, o comadinho dá até passar a régua, não dá? É, chegando aí, segura o marido.

0: Aí você curtindo o Rio Negro e sonho mais frio da madrugada, né, Tempo? Hoje tá meio fresquinho mesmo, tá bacana, né?
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0: Bom demais, diversão tá no seu rádio, meu filho. 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juntinho conosco, aí, beira rio, viu, um bom dia pra vocês, hein, bacana demais, né, é, teve um mocotó lá nessa semana, deve ter alguma coisa de diferente pra nós lá, viu? Vamos ficar atento aí. Tempinho tá oferecendo. Meu amigo Tião Cipó, aquele abraço aí, meu irmão. Tudo de bom pra você, meu cara. Ai, ai, Angelina, Angelina. Você tá bom, né, meu filho? Bom dia pra você aí, viu, Angelina? A gente agradece aí, ligado com a gente aí. 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Lá, meu filho, trocar aquela ideia com a moçada lá, bom atendimento, bate aquele papo, toma aquele cafezinho reforçado, ó. Ah, pois é. Ô, meu compadre Antônio Barbosa, Toninho, Antônio Severiano. Ô, Toninho, bom dia pra você, meu filho. Tudo bom. Ô, Neca, tá bom ligado com a gente aí? Moradores da rua do sindicato aí, toda essa moçada aí, ó. Bom dia pra vocês aí, viu? A Lara Nogueira, bom dia, Luizinho da Viola. Ótimo dia pra essa turma aí, viu? Ô Zé Cafain, você tá bom, meu filho? Bom demais, violeiro bruto. Tá lá ligado com a gente, alô, João Dudi. Tá bom, meu filho? Beleza? Moradores aí do Baixinho aí, né? Ótimo dia. Ô Rominho, bom dia pra você aí, viu, Rominho? Baixinho aí, tá? Valéria Barros, né, menino? Em cima de outro, né? A participação de Fátima Leão.

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1: 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Um abraço aí pra Ana, né? Tá ligado com a gente lá, Leandro, toda essa família aí, funcionários aí. Bom dia pra vocês aí, né, galera da AgroCity aí, viu? Bom demais, viu? 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Eu vou atender nela aqui, a falou, tá a tempo de tocar mais uma pra nós aí. Ô, Juscelino, dá sim, bom dia pra você aí, 9h24. Tá lá em Magé, ligadona com a gente. Piabeta, né? Cidade de Piabeta, Rio de Janeiro. Nossa, carioca, hein? Aos paulistas, né? Alô, gaúcho, né? Nossos amigos gaúchos, barbaridade. Ciganada de todo o nosso Brasil aí. Olhar

aí pra você curtindo aí, Rock 7, né? Um dia sem ti, um dia sem ti. É bacana demais, sucessão, né, meu cara? Muito bom, viu? Bom dia pra você, né? 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Daqui de Gênero Causa de Fernando Storin, que ele abraça aí toda essa família, viu? Bom dia pra você. Eu vou atendendo o Miquel, né? É o filho da nossa amiga, né? É, tá lá ligado com a gente. Já falou, eu toco com sucesso aí. É, meu filho Miquel, tá ligadão com a gente. É lá de Magé, né, meu cara? Lá do Rio. Um abraço aí pra toda essa família aí, viu? A gente agradece aí pelo carinho. Sucesso com Daniel. Quem era Joe? 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

0: nossa família de Magé, viu? Sempre ligado com a gente aí, viu? Ah, pois é. Ah, aqui, atenção para você, utilidade pública aí, né? Nossa amiga Flávia Silva Gomes, Vital, ela perdeu aí, né, sua identidade aí, carteira com os documentos. Se caso alguém encontrar, pode entregar na rua Ana Máfia de Aguiar, número 440, ou se não, no CEMAP, viu? É, porque ela trabalha lá, viu? Tá bom? É, pode entregar lá, tá? Se caso encontrar aí, pode entregar, né? Também aí no CEMAP, hein? E ela trabalha lá, viu? Ou pode entregar o Vandemir Alves aí, tá? Deixa lá na casa do dedo da rádio. O dedo da rádio tá aqui, viu? Então, se você encontrou aí o documento aí da nossa amiga Flávia da Silva Gomes Vital, né? Ela perdeu o documento, hein? Sua identidade, hein? Né? Dizer que ela perdeu o próximo ali, a delegacia, né, cara? Aqui na... tá perto aqui. Então, se alguém encontrar aí, fala com a gente, deixa com nós. Você pode entregar lá na portaria do CEMAP. Entrega lá, né, minha comadre, né? Vai rapidinho, ela entrega pra menina aí, tá bom? Tá dado o recadinho. Ah, bom demais da conta, né? Pois é, meu filho, você que tá sempre ligadão aí, toda essa família, a gente agradece aí pelo carinho. 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Ah, pois é, né? Vem chegando aí, quem é? Sampa Crio, Cláudia Teles.
1: 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Vocês não têm ideia da emoção que é para o Sampa Crio ter essa cantora aqui com a gente.

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6: Aí pra você, alô, bom dia. Estamos aí de volta, fechando o último bloco aí. São 9h45, né? Bom dia, meu compadre Aliu. Obrigado aí pela sintonia, viu? Abração, meu irmão. A gente agradece aí pelo carinho, pela companhia, né? Alessandra pedindo sucesso, vem chegando aí. Aí sai a rodada lá de Opercata. Obrigado aí pelo carinho, viu?

moçada, pois é, né, meu filho? Ah, que peninha, né? Chegando, hein, meu filho, né? Mais uma reta final aí, viu?

aí pra você, né? Vão chegando e fechando aí, né? Mais uma programação nesta manhã de terça-feira, desse dia 12/5/2026. Agradecendo ao nosso Papai do Céu por mais essa oportunidade, né? Obrigado aí pelo carinho, pela companhia. Em qualquer cantinho que você esteja aí, você que vem nos acompanhando aí nas redes sociais, aplicativo aí, obrigado, viu? Que o Papai do Céu nos abençoe, traga a paz e a tranquilidade, hein? Vamos agradecendo a ele por mais essa jornada, que ele possa estar caminhando lado a lado conosco, nos trazendo a paz e a tranquilidade a todo o nosso lar, nossa família, nossos amigos, aos nossos comércios, né? Obrigado aí pelo carinho, viu, gente? Vamos ficando por aqui. Fechou aí com, né, tocando pra você, Paula Fernandes, né? Paixão de Mulher. Tocando para você, Rio Negro e Solimões, participação de Eduardo Costa, Castelo de Sonho e também Raíssa, Saia Rodada, fechando para você aí a programação aqui do Alô Bom Dia, tá ok? Se o nosso Papai do Céu nos permitir, amanhã estaremos de volta com mais um Alô Bom Dia para você aqui na sua Caldas 98,7, juntamente com o teu amigo Valdemiro Alves, levando para você o Alô Bom Dia, tá? Fique na paz, que o nosso Senhor nos proteja, traga a paz e a tranquilidade aí. Tchau, tchau e até amanhã, se ele assim nos permitir, viu? 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A gente agradece aí toda essa família, né? Também juntinho conosco, Topa Tudo, né? Aí sempre juntinho conosco, né? Lojão Topa Tudo. Obrigado aí pelo carinho, pelo apoio. Também agradecendo aí, né? Meu amigo, né? Bárbara Hit, Oncipó, obrigado aí pelo apoio, pela companhia aí, viu, Tião? 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Fique na paz, fique com Deus, vem aí a programação aí do Padre Manzotti, levando aí uma palavra aí, né, de salvação aí, aquela palavra gostosa para todos nós ouvir aí. Fique com Deus.

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0: Louvado seja nosso Senhor Jesus Cristo, para sempre seja louvado. Queridos filhos e filhas, é terça-feira, é Jesus das Santas Chagas. E nós somos chamados a dizer, basta uma gota do teu sangue, Jesus, e eu serei curado. Repita comigo, basta uma gota do teu sangue, Jesus, e eu serei curado. Nós estamos em plena novena de Jesus das Santas Chagas, restaurai o meu coração. Um pedido muito atual e necessário. Pedindo a Jesus a restauração do nosso interior, do nosso coração. Eu ofereço esse programa a todas as líderes mensageiras das capelinhas, do Brasil e do mundo. Saúdo também a todos aqueles que estão nos acompanhando e recebem as capelinhas em suas casas. Mas claro, para você, onde quer que você esteja, vamos rezar juntos, vamos suplicar, amados filhos e filhas. Quero saudar a todos a partir da Rádio Evangelizar, de onde tudo começa. As rádios irmãs cujos nomes cito neste momento. A felicidade mora aqui. Saúdo a você pela TV Evangelizar, sinal digital em todo o país, em várias cidades, canal aberto, pelo YouTube, Padre Manzotti Oficial, pelos aplicativos da Associação Evangelizar é Preciso e todas as plataformas digitais. Povo amado, povo querido de Deus, vamos passar esta hora bendita, esta hora em que mergulhamos no Senhor, principalmente a partir da Trindade Santa, em nome do Pai, do Filho e do Espírito Santo. Amém. Jesus das Santas Chagas, hoje celebramos de modo muito particular a tua devoção e pedimos que nas tuas chagas dolorosas e gloriosas, neste tempo de Páscoa, tenhamos o auxílio em nossas necessidades. Jesus das Santas Chagas, libertai-nos da ansiedade e da depressão. Jesus das Santas Chagas, protegei-nos e curai-nos do câncer. No Evangelho, Jesus disse aos discípulos, agora parto para aquele que me enviou. E nenhum de vós me pergunta, para onde vais? Mas por que vos disse isso? A tristeza encheu vossos corações. No entanto, eu vos digo a verdade. É bom para vós que eu parta. Se eu não for, não virá o defensor. Mas se eu for, eu vou-lo mandarei. E quando vier, ele demonstrará ao mundo em que consistem o pecado, a justiça e o julgamento. O pecado, porque não acreditaram em mim. A justiça, porque eu vou para o Pai, de modo que não mais me vereis. E o julgamento, porque o chefe deste mundo já está condenado. Querido povo de Deus, ele nos mandará o defensor. E sabemos que esse defensor é o Espírito Santo. E já é tempo, neste tempo pascal, de olharmos para o Espírito Santo. E o que o Espírito Santo nos trará? Três pontos. A consciência do pecado, da justiça e do julgamento. O que é o pecado? Hoje no Evangelho, é não acreditar no Senhor. O que é o pecado? Não terem acreditado e não acreditar em Jesus. Por quê? Porque ele é o Messias. O julgamento, por sua vez, e a justiça. Vamos à justiça. A justiça, porque eu vou para o Pai, quer dizer, eu passei pela cruz. Os homens pensaram ter matado o enviado de Deus, mas ele ressuscitou. A justiça é a vitória da ressurreição. E o julgamento é porque o mal foi derrotado. Senhor, diante disto, nós nos colocamos em oração e contemplando nas chagas dolorosas e gloriosas. E aqui ecoa muito forte as chagas gloriosas de quem venceu o pecado, de quem venceu a morte, de quem é vitorioso. Portanto, unamo-nos agora a estas chagas gloriosas, sinal do ressuscitado, e coloquemos também agora as nossas intenções. Ei, todo dia retomar as nossas intenções. Há intenções que nós continuamos porque ela não nos veio. E temos que continuar, não desista. Não é porque você não recebeu a graça ainda da libertação do alcoolismo, ainda a libertação de um adultério dentro de casa, ainda não conseguiu a libertação dos jogos, de um vício, não quer dizer que não virá. Por isso eu falo ainda. Então é para persistir nesta oração de uma gravidez que não chega, de uma doença que não cura. Mas cada dia se impõe uma nova realidade, cada dia a realidade se impõe em nós e nos suscita em oração. O que você está vivendo hoje? Hoje, nesta data, como você acordou? Como você está encarando o dia de hoje? Desanimado, desanimada? Padre, está uma mesmice, as coisas estão sem sentido. Diga, Jesus, nas chagas gloriosas, vitoriosas, eu proclamo a minha vitória. E rezo, Senhor, por aqueles que são chagados, por aqueles que são feridos, que assim como Cristo, servo sofredor, chagado foi, possam proclamar a vitória. Eterno Pai, eu vos ofereço as santas chagas de nosso Senhor Jesus Cristo para curar as de nossas almas. Senhor, nós estamos refletindo tanto sobre o sofrimento em Jó. E sempre aquele estribilho, apesar de tudo, ele não blasfemou contra Deus. Que eu tenha esta fé, que eu tenha esta certeza e que do meu coração haja essa cura interior. Filhos amados, povo querido, eu vou para o intervalo, nós já voltamos. Acredite, mais do que nunca, acompanhe e indique este programa. Voltamos já, volte comigo.
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0: Eu vou falar com uma filha de Deus, mas antes eu lembro você que nós estamos no desafio da 17ª parcela do pagamento da terra prometida. Há um tempo atrás, nós assumimos o desafio de 18 parcelas. Parecia infindável, não é? Parecia infindável. Mas eu tenho que dizer muito obrigado aos que já colaboraram. Mas tenho que pedir. Hoje, acesse o site www.padrereginaldomanzotti.com.br. Você que já foi generoso, seja generoso mais uma vez. Você que ainda não colaborou, entre no site, escolha lá o valor da sua doação. Escolha, por favor. Estamos precisando, principalmente neste final, nesse desfecho, neste mês 17ª prestação. Cada prestação, 1.300.000 e pouco. Você coloca o nome e depois deixa lá o nome da sua família, como muitos estão fazendo. Faça isso, por favor. Eu vejo aqui muitos filhos de Deus, de Alvorada do Oeste, Rondônia, de Maringá, Cleide Carpini, colocando o nome da família, família Leia Rodrigues, um filho de Deus de Maringá, lá um filho de Deus da Lapa, Nelly Regina Paloski, de Francisco Alves, Paraná, Santo Antônio, Luísa, Maria Beatriz, José Paloski. Faça isso também, e o seu nome ficará registrado neste livro que hoje é virtual. Mas tá chegando você acompanhar este momento da pedra fundamental, onde nós vamos construir um oratório. E eu já dou um pequeno spoiler do que será esse oratório. Oratório dos quatro evangelistas. Um oratório que contará a história da obra Evangelizar e terá a pedra fundamental, este livro ouro. Ajude-nos, por favor. Ajude-nos, faça uma vaquinha, reúna a família, faça a sua doação. Obrigado. Filho de Deus, que a paz de Jesus esteja com você.
1: Benção, Padre.
0: Deus abençoe, filho de Deus. Bom dia.
1: Bom dia.
0: De onde você fala?
1: Eu falo de Araucária, Paraná.
0: Tá. Um filho de Deus de Araucária, Paraná. O que está acontecendo, filho?
1: Então, padre, eu tenho o vício da pornografia desde os meus 12 anos de idade. E junto com isso veio a depressão, veio a vontade do suicídio e entre outros problemas que com o tempo eu fui descobrindo, sabe? E eu já tentei terapia, eu já tentei oração, eu já tentei jejum. Eu tentei promessa, mas sempre eu fico, às vezes eu já consegui ficar 8 meses, mas por conta de algum gatilho, algum rio do Instagram, algum gatilho ali que me mostre, eu caio na tentação de novo.
0: Certo.
1: Eu queria muito pedir orientação do padre, o que eu posso fazer, porque eu sou um homem casado, me casei em setembro do ano passado, uma esposa linda. Não é que eu não ame ela, que eu não sinta prazer com ela.
0: Sim.
1: É por uma questão que eu entendo que é um mal que tem dentro de mim, sabe? E que me assombra, né? Toda noite, quando estou sozinho, principalmente quando estou sozinho, sabe?
0: Entendo. Filho, eu primeiro acolho a sua batalha. E digo batalha porque é o que você está travando mesmo. Uma batalha diária e contínua para tentar buscar esta pureza de coração e esta castidade no matrimônio. É isso que te pesa, né?
1: Sim, muito.
0: Porque muita gente pensa que isso aí é uma bobeira. Eu sei que muita gente vai pensar, meu Deus, mas isso... Não, você está certo. É uma batalha espiritual. E é uma batalha dos seus instintos, do seu sentir. E que bom que você tem essa consciência. Então, primeira coisa, eu quero parabenizá-lo por ter essa consciência delicada que percebe que isso é para você algo que te tira a paz. Você entendeu o que eu disse? Eu não te culpei. Que te Sim. tira a paz, você está dizendo. Então, continue na batalha. Segundo, filho, se cair, eu vou lhe dizer uma frase muito simples. Se levante e continue. Se cair, se levante e continue. Uma queda não é um fim de uma batalha, é apenas uma queda. E aí existe o sacramento da confissão que te fortilha. Então você está se tornando um refém do seu impulso. E este impulso, eu vou usar uma palavra que é carnal, para você entender bem.
1: Sim.
0: O que fazer com isso? Aí que está a questão. Então, o que você quer? Você quer a castidade com sua esposa, não é?
1: Sim, muito. Então, principalmente agora que nós vamos ter um filho. E eu não quero isso para o meu filho, sabe?
0: Entendo. Então, o que, que você vai fazer? Você vai, de novo, continuar na batalha. Segundo, confessar. Terceiro, comungar sempre. A confissão Sim. é muito importante. E como você está fazendo? Se vigiar. Evitar o uso da internet. Se a internet ou aquilo que desperta em você.
1: Okay.
0: Aquilo que desperta em você, você evita. E às vezes, eu até coloquei lá no tempo da quaresma, um jejum que eu aprendi com a geração Z. Deu o que falar aquele vídeo. Que é o jejum das redes sociais. Porque elas são muito sensualizadas, erotizadas. E desperta este impulso.
1: Sim.
0: Tem mais. Tem mais. Volte a fazer uma terapia. Volte a fazer. Só que cuidado com quem você busca. Porque às vezes se você busca uma pessoa muito livre, ela simplesmente vai olhar para dizer e dizer isso aí não é pecado. Então cuidado com quem você busca. E na verdade é perguntar onde que você se tornou prisioneiro do seu impulso sexual. E segundo questionamento, por que a relação com a tua esposa não é suficiente? Você já se perguntou isso?
1: Então, eu percebo assim que normalmente quando a gente não tem um ato, digamos assim, na semana, às vezes por causa do tempo e tudo mais, aquilo me aflora.
0: Então.

0: qual você precisa, com muito respeito, você precisa conversar com a sua esposa. Mas não é conversar, não sei se ela sabe deste seu lado um tanto que você... Você já falou para ela sobre isso? Não, né?
1: O que acontece? Eu falei para ela que eu tinha vício quando criança, adolescente, que quando eu comecei a namorar com ela, eu sumi o vício.
0: Certo.
1: Então ela sabe que eu tinha vício, mas ela não sabe que eu tenho até hoje.
0: Talvez não seria propício contar, mas se aproximar mais da sua esposa. E no sentido de dizer, olha, não é cobrar, mas estar tão próximo que isso a relação sexual aconteça com maior frequência.
1: Okay.
0: Não sei se eu te ajudei.
1: Ajuda.
0: Porém, vou rezar por você muito. E parabéns por essa consciência delicada e querendo viver como um bom cristão e um bom marido. Que Deus abençoe você. Eu vou para o intervalo e volto com a leitura da gente. Jó, meu Deus. Você está gostando de Jó? Pode ligar 41-3221-6060. Eu volto já. Volte comigo.
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0: falava com o filho de Deus, Geral Cária, Rádio Evangelizar FM, lá chega a Clube FM, TV Evangelizar, canal 16.1, canal aberto, e pela NET 13. Fale que em Curitiba, região metropolitana, fale para as pessoas que nós temos um canal aberto, que nós temos uma missa, atenção, às 7:30 da manhã, nós temos uma missa religiosamente ao meio-dia, e claro, experiência de Deus. Fale para os amigos de Curitiba, região metropolitana, que nós temos um canal católico em canal aberto aqui em Curitiba da obra Evangelizar. Vou repetir, canal 16, NET 13. Da mesma forma, fale para as pessoas sobre a Rádio Evangelizar FM, Rádio Clube FM. Minha saudação à Araucária pertence à Diocese de São José dos Pinhais, Dom Celso Antônio Marchiori. Querido filho, querida filha, como você tem lidado, ou escutado Jó? Tem te marcado? Para mim tem marcado muito. Nós começamos faz poucos dias, meu Deus, mas é uma mensagem atrás da outra. Se você perdeu o começo de Jó, vai no YouTube padremanzotti.com.br e tem lá, primeiro, segundo, terceiro, Jó. E foi a leitura que eu fiz de Jó que me inspirou o livro Inabalável. Por isso, naturalmente, né? A partir de agora, como estou lendo Jó, eu vou mostrando a minha reflexão no livro, porque aqui, gente, é tão corrido. Mas você vai adquira. Em todas as livrarias do Brasil você encontra. E eu diria, compre para você e compre para dar de presente. Porque o grande questionamento, o pano de fundo, você tem fé para vencer as tempestades? Se aqui há uma afirmação com fé, a tempestade vai passar, será que temos fé? Será? Então, Bíblia aberta, cartilha de oração, vou direto.
1: Deus, fala comigo, Deus.
0: E vou retomar Jó de ontem. Porque ontem eu tive a sensação não, a realidade. Eu falei da atitude de Jó, mas falei muito pouco da mulher de Jó. E ela só aparece uma vez. Então você pode retomar Jó, capítulo 2, versículo 7 a 10. Você lembra o começo? Os seres celestiais se apresentaram diante de Deus, conto de novo. E foi quando Deus perguntou, por onde você anda, Satanás? Eu ando por aí. Deus disse, você viu meu servo Jó, como ele é um homem fiel, como ele é bom, como ele em tudo procura não fazer nada de errado, mesmo que eu permiti que ele se desgraçasse, ele não se revoltou contra mim. Versículo 4, estou contextualizando, Satanás disse, ah é? É fácil alguém não se revoltar contra ti perdendo as coisas, mas quando se trata de perder a vida, aí sim ele vai se revoltar. Toca na pele dele, tira-lhe a saúde. E o Senhor disse, pois bem, eis a imagem de Jó. Você está vendo pela televisão, senão você corre olhar na internet depois. Pois bem.

0: Faça o que quiser, mas não o mate. Aí Satanás saiu da presença do Senhor e fez com que o corpo de Jó ficasse coberto de feridas horríveis. Eu disse que era lepra. Desde a sola dos pés até o alto da cabeça. E veja, versículo, escute, 8. Jó sentou-se num monte de cinzas, pegou o caco para se coçar. Aí entra a figura enigmática e atual, mulher de Jó. Então hoje a leitura orante é a mulher de Jó. A mulher chega e uma só vez fala e diz: você ainda continua sendo bom? Amaldiçoe a Deus e morra. Jó respondeu: você, mulher, está me dizendo bobagem. Se recebemos de Deus as coisas boas, por que não vamos aceitar também as desgraças? No livro, na página 67, eu reflito com você, e eu quero que você retome depois, duas formas de reagir à dor. Além de tudo que possuía ser levado pelo vento, pela provação, e coberto de feridas, Jó ainda se vê fustigado pela própria mulher, esposa. Página 68. O nome dela não é citado na escritura. Talvez para lembrar, não a mulher, mas todos os conselhos equivocados que nos são dados. Eu quero colocar diante de você uma imagem. Uma imagem que vem do século 17. Georges de Latour. Uma pintura que para mim significa muito. Essa mulher que traz uma vela, não para iluminar Jó, mas para olhar a desgraça de Jó. Há pessoas que vêm em nós, vêm até nós com uma vela, com uma luz, não para iluminar a nossa vida, mas para ver o quanto estamos nas cinzas. Essa mulher vem numa atitude altiva. Olha a cor do vestido, vermelho, imponente. Se curva, mas não se dobra. Ela se inclina, não para ajudar, mas para julgar. Continuo com a reflexão na página 68. Podíamos facilmente julgá-la, uma mulher má sem fé, mas na verdade ela fala de um grito profundo de desespero. Essa mulher representa um eco de uma alma que não encontra sentido no sofrimento. Será que nós não somos esta mulher? Volte a imagem. Não somos esta mulher que não sabemos lidar com o sofrimento? Que a nossa forma de gritar é: amaldiçoe a Deus e morra. Por que não morre? Por que esse traste não morre? Por que este bêbado não morre? Este pau d'água não morre? Por que essa desgraça? Olha a palavra. Desgraça é sem a graça. Eu não vejo-a como vilã. Ela representa todo ser humano, sem visão sobrenatural. Somos nós, muitas vezes, que perdemos a noção de Deus. Se revolta, não só pela situação do marido. Ela também perdera os filhos e os bens. Está de luto. Ela também está com raiva. A esposa representa eu, você, que não sabemos lidar com o sofrimento. E não sabendo lidar com o sofrimento, nos revoltamos no silêncio contra Deus. Ela não braveja, mas instiga Jó a fazê-lo. Senhor, eu te peço que nos momentos de sofrimento, Eu não haja como esta mulher, de olhar altivo, este olhar que não vem para ajudar, apenas para me certificar do próximo que está caído. Que eu possa me aproximar, sim, mas numa atitude do bom samaritano. Senhor, dai-me a graça de saber lidar com o sofrimento. E termino com essa palavra enigmática. Assim, apesar de tudo, Jó não pecou, nem disse uma só palavra contra Deus. Amém. Esta foi a leitura durante de hoje. A mulher de Jó. Eu volto já.
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0: querido povo de Deus. Você vai falar, padre, eu quero saber mais de Jó. Bom, no, na Bíblia você tem todo o livro de Jó. Você é só ler. Mas deixa eu conduzir. Deixa eu ir conduzindo dia a dia. Indico Inabalável, por favor, é um serviço de evangelização. Mais do que nunca, eu digo para você, não sei qual livro você já leu, que eu tenho escrito, mas esse aqui eu indico. Indico para você dar para uma pessoa que se identifica com Jó. Gente, é uma reflexão muito profunda. E tenho recebido muito retorno no sentido de ajuda a entender. Inclusive, você pode, se você sentiu alguma coisa, vai lá, 41-3221-6060. Josefa, que a paz de Jesus esteja com você.
1: Bença, padre.
0: Deus abençoe. Você fala de onde, filha?
1: Caruaru, Pernambuco.
0: Meu abraço a Caruaru, Pernambuco. Como você me acompanha, querida?
1: Aqui nós estamos graciados com o canal.
0: Isso.
1: Com a Metropolitana. Isso. E acompanho o senhor pelo YouTube.
0: Tá bom, então tem TV Evangelizar, canal 43, canal aberto em Caruaru. Rádio Metropolitana, FM, meu abraço. E também YouTube. Diga lá, Josefa.
1: Padre, desde 2010, que eu sou agraciada com as suas bênçãos, com as suas graças.
0: Amém.
1: Mas
0: de Deus.
1: Já tive, alcancei muitas graças, mas a maior graça foi de 3 anos para cá, com o cordão de São José e as Santas Chagas na minha
0: Opa,
1: casa.
0: Opa, que maravilha. Então vamos começar. Você tem na tua casa Jesus das Santas Chagas?
1: Tenho, eu sou mensageira de duas capelinhas. Sou associada, eu e o meu esposo.
0: Então,
1: e na época que eu me associei, tinham cortado o benefício dele. No dia que eu fui associei ele, ele estava com o benefício cortado e eu não tinha salário nenhum.
0: Olha,
1: mas
0: aí
1: Deus me dava o jeito que do salário que eu cuidava da minha mãe. Em 2020 ela morreu. E quando foi, eu assistindo, não desliguei a televisão. Eu cheguei do cemitério e liguei a televisão.
0: Certo.
1: Porque foi Jesus que me levantou.
0: Acredito, acredito.
1: Foi Deus e a confissão. Quando o padre me deu ordem, eu pude entrar na igreja. Eu estava com 5 dias que eu tinha enterrado a minha mãe. E o médico disse que 15 dias era para eu ficar trancado e eu não aguentei mais.
0: Entendi.
1: Em 5 dias eu saí de casa sem destino.
0: Claro.
1: Encontrei com uma pessoa da igreja, ela disse, vai, pegue o Santíssimo agora. E foi no Santíssimo que ele me segurou.
0: Amém,
1: e eu já tinha a devoção com as Santas Chagas de assistir, mas não era ainda, não tinha a capela.
0: Sim.
1: Não, já tinha uma capela, mas tinha parado todo o movimento.
0: Entendi.
1: Aí depois mandei buscar outra, sei que hoje eu tenho minhas duas capelas.
0: Amém. Me permita uma palavra, toca a corneta, sacristão. E quando você, Josefa, falava, eu me lembrei da viúva de Sarepta, que o profeta Eliseu chegou e disse, ela só tinha um pouquinho de farinha para fazer um pão para ela e o filho comer e morrerem de fome. O homem de Deus, como ela disse, chegou e disse, me dá um pedaço de pão. Ela disse assim, Senhor, se eu lhe der esse pão, eu vou ficar sem comer. Mas em respeito à tua palavra, o farei. E deu, e ele respondeu, tua ânfora nunca vai faltar mais óleo nem farinha. Por você me contando isso, você com a tua mãe falecida, você fez o teu marido associado e ele sem dinheiro, sem salário e sem benefício, você o fez associado. E aí eu lembrei da viúva de Sarepta, porque você deu aquilo que não tinha e Deus está garantindo para você, como o profeta Eliseu disse, seu azeite e sua farinha nunca vai acabar, Josefa. Escutou?
1: Escutei.
0: Tá certo.
1: E hoje, A mulher de Jó foi para mim, que o senhor leu, que tudo aquilo ali que o senhor disse, eu passei.
0: Entendi.
1: Com o marido bebendo, 27 anos, tanta coisa. Eu desejei todas aquelas palavras que o senhor disse, que a mulher de Jó disse, eu desejava, porque eu não suportava mais. Eu acho que só a morte era que tinha que tirar esse alívio. Entendi. E hoje, de 2010 para cá, ele não bebeu mais.
0: Olha aí.
1: Somos associados. Sofri, sofri, mas eu sofri com os poderes de Deus.
0: Entendi.
1: E quero dizer ao senhor que depois dessas duas capelinhas, só é bênção sobre bênção.
0: Amém.
1: Faz 3 anos que eu me desesperei, porque eu não fazia muitos anos que eu não pagava aluguel. Voltei a pagar aluguel. E de 3 anos para cá, depois que essas capelinhas começaram a girar, começou uma, eu com uma na rendeira. Aí depois vim para o São José, tem outra aqui no São José.
0: Certo.
1: Que tudo é Caruaru.
0: Certo.
1: Mas graças a Deus, vai fazer 2 anos e mesmo eu devendo ainda, eu tô na minha casa.
0: Amém.
1: Deus
0: seja louvado.
1: Deus das tantas chagas.
0: Nossa,
1: São José me honrou com esse pedido que eu pedia. E muitos dias, o senhor lê na leitura, que eu não sei ler, eu sou um analfabeta, mas dizia assim, eu não estou demorando, eu estou caprichando.
0: Isso.
1: Para você está demorando, mas para mim eu estou caprichando. E foi, padre, foi tão caprichado por Deus, que no dia que eu saí para olhar uma casa, eu olhei 3, e todas as duas precisavam de reforma. E a última que eu olhei, só a minha filha só fez lavar e eu entrar para dentro de casa. Foi providência divina.
0: Acredito.
1: Providência divina. No mês de setembro, eu rezo o terço. Todo dia eu rezo o terço duas vezes na minha casa.
0: Filha do céu,
1: tá? É a minha igreja, é a minha casa.
0: Amém. Eu estou muito edificado com a sua participação. Muito. E de fato,
1: tenho esse testemunho desde 2010, mas o maior foi esse, da minha batalha, da minha luta. Eu venci a cachaça.
0: Amém.
1: Do meu marido.
0: Isso.
1: A ponto de tudo, honrei meu casamento, que eu dizia a ele, olha, se tu tem um bicho preto que eu não gosto nem de dizer.
0: Isso.
1: Mas eu tenho um grande Deus, eu bati o pé e eu dizia.
0: Filha.
1: E foi com ele que eu venci. Foi dentro de um hospital, onde primeiro eu assisti o seu programa, foi no Jesus Pequenino em Bezerro, pela rádio de Bezerro, que só era quem transmitiu o seu programa.
0: É verdade. Então diga, graça alcançada.
1: Graça alcançada.
0: É graça testemunhada.
1: É graça testemunhada.
0: Toca o sino, sacristão.
1: Sino, sacristão. E obrigado, Jesus.
0: Da Santa e Chagas.
1: Casa edificada.
0: Amém.
1: Minha casa é edificada na pedra das Santas Chagas de Jesus e São José, a Sagrada Família de Nazaré.
0: Amém, gente, sacristão. Olha, equipe, recorte isso aí. Esse testemunho tem que coar para o Brasil inteiro. É uma viúva de Sarepta que falou, a dona Josefa, que se identificou com a mulher de Jó, que nós acabamos de falar. Coloque a foto da mulher de Jó agora. E ela disse assim, eu passei por esta fase, padre, que olhei e pensei, a morte é a melhor coisa para o meu marido. Mas ele se levantou. Louvado seja Deus. Ela acabou fazendo um testemunho, uma leitura orante, acabou fazendo tudo o que uma pessoa precisava fazer. Dona Josefa de Caruaru, meu respeito à senhora. A TV Evangelizar, canal 43.1, Metropolitana FM, Tony Pereira, Dom José Rui Gonçalves Lopes de Caruaru. Gente, eu estou boquiaberto, porque Jesus disse, obrigado, Senhor, porque escondeste essas coisas dos sábios e revelaste aos pequeninos, como ela disse, eu não sei ler, mas essa mulher tem uma sabedoria de Deus que faz tremer as nossas bases. Amém. Eu vou para o intervalo e eu volto já, sem palavras.
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8: O pecado é o motivo da tua tristeza. Deixe que a santidade seja o motivo da tua alegria. Santo Agostinho de Hipona.
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Filhos e filhas, eu estou muito edificado com a partilha de hoje. E você está gostando da leitura orante? Eu imagino que sim. Passe para os amigos, gente. Aí depende de você. Agora, eu jogo a faísca. Agora, fazer incendiar é você na internet para os amigos. Fazer, passar, indicar. Hora de Sarepta. Uma reflexão da mulher de Jó. Você vai ver nas redes sociais. E é diante dessa mulher que com dificuldade está com duas capelinhas e disse que a partir das duas capelinhas tudo mudou na vida dela, que eu quero colocar as fotos. Quer mandar uma foto do seu grupo? 419-8791-2787. Adriana Marta Lisboa da Costa, da cidade de Ocidental, Goiás. Meu grande abraço, a irmã religiosa que está aí, as crianças. Deus abençoe. Gabriela Ferreira de Paula, de Teixeira de Freitas, Bahia. Minha saudação, meu grande abraço. Também Edivaldo Barbosa Delgado Filho, Alto Paraná. Adivaldo, muito obrigado. Você é o cara, viu? Você sempre ali no Noroeste, perto da minha cidade, de Paris do Norte, fazendo um trabalho belíssimo de divulgação pelas redes sociais, pelos meios de comunicação. Eu sempre acompanho. Parabéns, Adivaldo. Liliane de Oliveira Souza, de Sabará, Minas Gerais. Obrigado, meu irmão sacerdote de Minas Gerais. Estão ali na igreja, uma capelinha, todos ali com a camiseta da Santa Chagas. Maria Aparecida Felipe Rocha, de Paraná, Rondônia. Um abraço, de Paraná, Rondônia. Povo muito fervoroso. Benta Elisa da Silva Daniel, de Criciúma, Santa Catarina. Meu abraço ao povo de Criciúma, ao povo de Santa Catarina, que mais e mais se abrem à obra Evangelizar é Preciso. Erenilce Rosa do Nascimento Silva, Itaquiraí, Mato Grosso do Sul. Meu Deus, quanta gente! Crianças, adolescentes, jovens, já maduros. Parabéns por esse grupo tão grande. Maria da Glória Silva de Lima, Riachão do Bacamarte, Paraíba, meu irmão sacerdote, muito obrigado por estar aí, a capelinha dentro da igreja, olha ali, a imagem de Jesus.

ressuscitado. Deve ser no tempo pascal. Maria de Jesus Moraes da Silva, de Boa Vista, Roraima. Ali a família reunida em casa, fazendo da casa um lar, uma igreja doméstica. Juliana de Samelo, Rio de Janeiro. Meu grande abraço, Rio de Janeiro. Povo querido, canal 16.1. Gente, que maravilha, né? Você não fica edificado com tudo isso? Eu fico. Ah, antes da novena, eu convido você a se inscrever no Instagram, porque você sabe que na peregrinação, estou em peregrinação e acontece as missas em vários locais. Você gostaria de acompanhar? Eu não tenho como falar aqui, porque cada dia é um dia. O fuso horário é diferente e os imprevistos, acredite, são grandes. Em viagem é só Jesus na causa. Mas nós temos as missas. Fique atento no Instagram. Se inscreva. E você vai receber a notícia do horário de missa, o tema da missa, e aproveite para se inscrever também no YouTube Padre Manzotti. Por quê? Porque é lá que você vai assistir as missas que nós celebraremos. Agora chegou a hora da novena. Jesus das Santas Chagas, curai o meu coração. Deus de misericórdia e renovação, venho diante de Ti com o coração em ruínas, clamando por Teu sopro de vida sobre o que se quebrou. Restaura em mim o que o tempo desgastou, o que a dor silenciou, o que a esperança esqueceu. Jesus das Santas Chagas. Isso, você pode fazer essa novena com o texto em mãos. Página 137. Jesus das Santas Chagas. Onde há cansaço, traz vigor. Onde há ferida, derrama cura. Onde há vazio, preenche com sentido. Jesus das Santas Chagas. Refaz meus passos, reconstrói meus sonhos, renova minha fé. Tu és o Deus que faz tudo novo. Então, faz de mim um novo ser, com raízes mais profundas, com amor mais inteiro, com paz que não se abala. Jesus das Santas Chagas, restaurai meu coração. Jesus das Santas Chagas, restaurai meu coração. Jesus das Santas Chagas, restaurai meu coração. O Senhor esteja convosco, Ele está no meio de nós. Abençoai, Senhor, a água, a roupa dos enfermos, as fotos de família. Abençoai, santificai aqueles que mais precisam da vossa infinita misericórdia, por intercessão de Nossa Senhora do Carmo, São Pio de Pietrelcina, nos méritos das Santas Chagas, em nome do Pai, do Filho e do Espírito Santo. Amém. Eu me despeço com a imagem da mulher de Jó. Evangelizar é preciso.

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8: Super Hits chegando por aqui pra ficar juntinho de você a partir de agora. Então, vamos juntos.
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8: Eu sou o Fabiano Farias e agradeço você por estar aí sempre aí juntinho com a gente. Toda a nossa programação, tudo que a gente faz aqui é pensando em você. Eu sou o Fabiano Farias e deixo a você um convite pra gente curtir só o melhor a partir de agora. Então, chega mais. Luan Pereira vem chegando com Zé Felipe. Apostar em Você tá começando agora, Super Hits. Se liga aí.

0: Eu berrei, seguindo. Simone Mendes cantou pra gente por aqui. Sim, sucesso, sempre é sucesso. Eu na Brahma, Simone.
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0: Vem chegando mais, agora é hora dele. Luan Santana com Léo Foguete, Dona. Que música, hein? Bonito demais. Canção linda que toca no coração. Vai curtir agora.
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Super Hits, sempre com você em todo lugar. João Neto e Frederico, Me Mordeu. Eu acho que eu tô virando você. Essa vem chegando agora.

Rede que segue. Depois do Clayton Romário, opa, cadê eu? Tem mais. Quem canta por aqui? A Mariana e o Matheus cantam demais. Tá chegando Arrependimento Grandão. Super Hits pra você.

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Uber Hits seguindo, seguindo. Intervalo e a gente tá de volta por aqui trazendo mais sequência. Já aproveita e manda tua pedida aí. Manda tua mensagem aqui pra rádio. Vem comigo. Vamos lá, Henrique e Juliano tá chegando. Novo eu pra curtir agora Super Hits.

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1: 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Banho de perfume, Guilherme Benuto. Aquele sucesso gostoso de ouvir. Bom que nosso e toca aqui no Super Hit. E mais, Traia Véio, volta com ele chegando agora. Manda aí a tua pedida, vem comigo.

bem, gente, seguindo nas saideiras de hoje, pra ir fechando já a nossa sequência, vamos passar rápido, meus amiguinhos, quando a gente vê, ó, oi, Gustavo Lima, pensamentos intrusos chegando agora.

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1: Dailara com Bruno Denner, Saudade Aiada. E pra fechar, pra finalizar a nossa edição de hoje, João Bosco e o Vinícius, Melhor Escolha. Tô indo, grande abraço. Até mais.

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9: Muito bem, que bom chegar até você com mais um Hora Livre Flashback pra gente recordar e curtir música boa que não tem idade. Eu sou Fábio Bruno e como a gente costuma dizer por aqui, não é questão de sermos velho, é questão apenas de sermos clássicos. A gente tá chegando com mais uma edição do Hora Livre, uma hora direto, sem intervalos. A gente chega para te trazer um gás cheio de energia positiva e com muita nostalgia na nossa naftalina de cada dia. Por aqui a gente confere músicas dos anos 60 até 2019. Hora de começar mais um Hora Livre. Tá preparado? Bora lá então ao som de Boston. Moro Tendo a Feeling, de 1976. Hora Livre tá na área.
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1: Muito bem, queridos. Aqui tá rolando nosso Hora Livre Flashback, uma viagem no tempo com grandes clássicos, grandes hits. E aí, tá gostando desse programa? Meia hora já foi pra conta. Tá chegando mais uma sequência. A gente traz o som do Ahá, Take On Me, de 1985.

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1: Hora Livre Flashback, que sequência linda pra viajar mesmo, hein? Pra se emocionar. Oh, matamos saudade com grandes clássicos lá do fundo do baú. E a gente vai dando aquele tchau, acabou por hoje. Mas a gente volta no próximo programa, na próxima edição. Aquele abraço, um beijo no coração. Saúde, paz, o resto a gente corre atrás. Tchau, tchau.
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3: Se você está deprimido, você está vivendo no passado. Se você está ansioso, você está vivendo no futuro. Se você está em paz, você está vivendo no presente. E aí? Aonde você quer estar vivendo agora, hein? Tá deprimido? Sai dessa. Esquece o passado, deixa pra lá. Tá ansioso? Meu filho, futuro é amanhã. Bora viver hoje, bora ficar em paz com a gente mesmo. Bora viver o presente.
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3: E chegamos nesta terça-feira, véspera de meio da semana, mais uma edição do Show da Tarde. E aí, tudo certinho? Opa! Hora que estamos vencendo a semana, devagarzinho, devagarzinho, a gente chega lá. E pra começar

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1: Muito bem, Show da Tarde na área, mais um bloco pra conta. Tá gostando, né? Poxa vida, que programa sensacional esse hoje. Fica por aí, daqui a pouquinho, depois do break, tem mais.
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1: Muito bem, voltamos, bebê. Bora lá, chegando com mais um bloco do Show da Tarde. Bora saber quem tá com a gente. Vai pedir música, dar pitaco na nossa playlist, aí sim.
6: Toca pra nós aí, Gustavo Lima aí. Valeu!
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0: Fábio Bruno, aí sim, todo mundo curtindo o volume máximo, essa playlist sensacional, fica por aí, depois do break tem mais, hein, tá gostando? Eu também tô adorando.
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0: Muito bem, voltamos, bebê. Olha nós aqui outra vez, trazendo mais música pra você. Muito bem, tudo certinho por aí, que bom. Chegando mais um bloco e a gente traz agora o som da LP Golden.
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0: Show da tarde comigo, beleza pura, bora lá, hein? Depois desse bloco aqui, oba, que coisa boa, tá chegando rápido o intervalo e eu volto trazendo muito mais, prometo, fica por aí. A Droga Era de Engenheiro Caldas está contratando atendente de farmácia. Vaga para homens, com disponibilidade e flexibilidade de horários. Interessados, entre em contato pelo WhatsApp 33 999 31 4110.
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0: Show da tarde. Muito bem, voltamos rapidinho, viu só? Coisa maravilhosa, coisa boa. Olha nós aqui no Show da Tarde para alegrar a sua vida. Bora lá, hein, você de casa, no trabalho, viajando, pertinho, tá longe, oba, seja bem-vindo. Bora lá, sabe quem tá com a gente, vai pedir música, vai dar pitaco na playlist de hoje.
6: Aqui é o Saulo, manda um alô aí pro Fernandinho, meu cunhado, minha esposa Fernanda, minha filha Manuela e todos os ouvintes, toca o Eduardo Costa aí pra gente.
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1: Show da tarde. Esse sou eu. Maravilha, que bom ter você aí com a gente. Ó, depois desse break, a gente vai trazer mais música, então fica por aí. Tem mais uma playlist aqui que eu preparei especialmente pra você curtir, hein? Vem comigo, vem bebê, fica aí com a gente.
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1: Voltamos! Você de perto, de longe, em casa, no trabalho, viajando, a gente está de volta, trazendo mais uma sonzeira, mais uma sequência, e a gente começa agora com Lucas Luco, participação do Cleiton Romário, Só Vai Dar Eu.
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1: Só Vai Dar Eu.

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1: Show da tarde na área, no comando de muita música. Euzinho, Fábio Bruno, fica por aí depois do break, depois do intervalo. A gente traz mais uma sequência daquelas que todo mundo gosta. Fica por aí, bebê.
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6: Muito bem. Voltei. Sou eu. Bora lá, que tá na hora de abrir mais um bloco. Agora é a vez de pedidos musicais, hein? Quem será que tá com a gente? Vai pedir música? Vai dar pitaco na playlist aqui do Show da Tarde. Bora saber.
7: Que se dançar, queria ouvir Ellen Golden.
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0: Sou da Tarde na Área, melhor playlist musical do seu rádio, melhor da música nacional e internacional. A gente vai curtindo no volume máximo, todos os estilos passam por aqui. É uma salada musical, né? Você gosta? Eu também. Então fica por aí que depois do intervalo tem mais.
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0: Oba, voltamos. Bora lá curtir o som, mais um som, sonzera daquelas. E aí, tá preparado? Bora lá então curtir Luan Santana, pra abrir mais uma sequência, Vida Noturna.
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1: Olá, oba, show da tarde na área. A melhor programação musical do seu rádio, playlist sensacional, o melhor da música nacional e internacional passando por aqui. Depois do intervalo tem mais.
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1: Muito bem, voltamos rapidinho, viu? Vamos ali, voltamos, bebemos uma aguinha. Opa, estamos de volta. Show da tarde na área para alegrar o seu dia. Bora lá trazer participações. Está na hora de saber quem é que está pedindo música.
7: Helena, toca Glória Groove. Valeu.
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1: Muito bem. Sou eu. Bora lá que o programa de hoje está acabando. Muito obrigado a você pela companhia, pelo carinho da audiência. Valeu demais. Tô indo, mas eu volto no próximo programa, tá bom? Obrigado aí pela companhia, pelo carinho da audiência. Uma ótima programação para você. Continue aqui com a gente. Beijo no seu coração. Até a próxima. Tchau, tchau. Saúde e paz. O resto a gente corre atrás.
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14: Oi, turma, chegamos com as 15 mais 15 sucessos na sequência para a gente curtir a partir de agora. Eu sou Fabiano Farias, é muito bom estar com você por aqui, pelo rádio, pela internet. Vamos juntos, sempre juntos. Vem música, abrindo a nossa edição de hoje, tá chegando por aqui a Maiara Maraíza, Fragrância. Tem João Bosco e Vinícius, Melhor Escolha. Danilo e Davi, Eu Não Vou Ter Dó. Chegando agora para curtir as 15 mais.
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2: Saudadaiada da Ilara com Bruno e Dene, da Lita e Elisa com Traia Véia, Tráfego Pago, teve ainda quase todo dia Zé Neto e o Cristiano. Fechando a primeira parte por aqui da sequência de hoje, Nayara Azevedo com a Maiara e Maraísa traz uma cerveja urgente. Depois dessa tem intervalo.
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4: As 15 mais, seguindo, intervalo rapidão, já vem mais por aqui de número 7, Simone Mendes, Direitos Iguais. Assunto que dói, Gustavo Lima, tem ainda Davi e Danilo, Danilo e Davi, com Léo Balbinotti, a música Número Chato. Vai seguindo as 15 mais.
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1: Às 15h++, João Bosco e Vinícius com Gustavo Lima, 25 horas. Maiara e Maraíza, Sorte de Alguém, teve ainda antes dessa, Não Namora, com Zeneto e Cristiano, Claito e Romário. Quem fecha por aqui, oi, tudo bem, Zeneto e Cristiano. Tô indo. Pra você um grande abraço, até mais, tchau.
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6: Prepare o coração, o palco está montado e o espetáculo vai começar. Está entrando no ar o programa que só toca as campeões do sertanejo. Sejam todos muito bem-vindos ao Arena Sertaneja com Jonatas Gonçalves. Aqui cada música tem história e cada história tem emoção.

0: salva de palmas para as Cristinas, senhoras e senhores.
1: Mais uma para relembrar tempos bons, porque sertanejo de verdade nunca sai de moda.

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2: 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Volta aí, volta com tudo. É o Arena Sertaneja com Jonatas Gonçalves de volta no seu rádio. Modões que marcaram época e continuam no coração do povo.

0: A gente dá uma pausadinha, mas não desgruda. Em instantes tem mais sucessos, mais emoções aqui no Arena Sertaneja.
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0: 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E a poeira já baixou e o som tá no talo e a emoção tá de volta. Continuamos firmes no Arena Sertaneja com Jonatas Gonçalves, com sucessos que marcaram...

0: O Arena Sertaneja dá uma rápida paradinha, mas é só para tomar uma água e volta com força total. Segura aí que já já tem mais sucessos para tocar o seu coração.
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0: Sertaneja. Tamo de volta, e se você achou que já tinha ouvido o melhor, prepare que tem muito mais por vir no Arena Sertaneja.

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1: Jorginho! 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

0: A poeira se fechou por hoje, mas o Arena Sertaneja com Jonatas Gonçalves volta logo mais, trazendo os maiores nomes e as modas que embalaram gerações. Valeu pela companhia e até a próxima rodada de emoções.
1: 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Até a próxima.

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8: 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Alô, amigos de todo o Brasil, chegamos com Sertanejo Classe A, um programa que só toca o melhor do modão. Que beleza, bom é ter você aí. Onde muita música boa por aqui, tocando o som melhor, aqui eu já sempre digo, né? Só modão selecionado. Thales e Thiago abrindo a sequência de hoje, de São Paulo para Goiás. Tem ainda Bato e Fernando, Paixão para mês que vem. E pedacinhos com a Mari Galvão cantando com Adriana Farias. Tá começando agora Sertanejo Classe A, se liga aí.

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1: Mato Grosso e Matias, Espinhos da Vida, tocando por aqui. Teve Adriana Farias com a Mari Galvão, Pedacinhos. O sertanejo vai pro intervalo, a gente volta já com muito mais modão aqui pra você no Sertanejo Classe A.
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1: Voltamos já trazendo sequência por aqui, intervalo foi rapidão demais. Valéria Barros, Desatino, Goiás é Mais. Tem Irmãs Freitas, Me Tira da Sua Vida. Aô, modão bom, só modão selecionado em Sertanejo Classe A, trazendo todo dia, 2 horas, com o melhor da música sertaneja. É pra ouvir com volume máximo.
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0: Lorena e Rafaela, depois do intervalo, porque a gente segue por aqui, daqui a pouco tem mais.
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0: Olha essa sequência que vem chegando por aqui. Tem Maida e Marcelo, Choro Apaixonado. De Consciência Limpa, João Lourenço e ainda Júnior, Júlio, Lorena e Rafaela. Tudo junto e misturado. Filho Pródigo no Sertanejo Classe A. Sendo com você aonde você estiver, levando o melhor da música sertaneja. Curte aí.
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1: Sertanejo Classe A, Dailara. Ficou boa essa música, versão delas, hein? Hoje eu sei. Teve ainda antes dessa, Filho Pródigo, chamando intervalo com os nossos apoiadores, mas já tá programado por ali pra gente ouvir daqui a pouco. Amor de Violeiro com Eduardo Costa. Tem Sandro e Ronaldo, Chitão e Chororó, depois do intervalo.
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1: Alô, amigos, vamos seguindo. Vem chegando Eduardo Costa. A música é Amor de Violeiro, tem Consolo de Solidão na sequência. E ainda o Chitão e Chororó cantando esse grande sucesso, Amor a Três. É só modão selecionado, Sertanejo Classe A.
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1: Sertanejo Classe A, ouvimos aí o som da Milei e Milene, Minas Gerais, Amor a Três, Consolo de Solidão. É o sertanejo que segue com você. Vamos pro intervalo, sim, já tá por ali pra gente ouvir na sequência, quando a gente voltar, o som do André e Andrade. Tem Leandro, Leonardo, Vini, Bizioli também, depois do intervalo.
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1: Sertanejo Classe A que vai seguindo. Tem Andréia Andrade chegando com Pássaro Sininho, Leonardo, Leandro, Leonardo, Pense em Mim e Vini Bizioli. Você pode pedir a sua, manda sua mensagem, pede aquela que você quer curtir junto com a gente por aqui, que a gente vai programando e tocando. Vem comigo, Sertanejo Classe A que segue.
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1: Sertanejo Classe A pra você, boiadeiro e marudim, boi soberano, teve cativeiro antes dessa e agora tem intervalo, mas é rapidão, a gente volta já trazendo por aqui eles, Edson e Hudson, tem o Zezé e Luciano, César Menotti e Fabiano, depois do intervalo.
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5: Todos os dias por aqui, trazendo essa sequência com 2 horas, sempre com o melhor do sertanejo para você curtir aí onde você estiver, no trabalho, em casa, no carro, pelo computador, pelo celular, na internet ou pelo rádio. A gente agradece sempre por essa companhia, por essa sua amizade. Nós fazemos por você. Vem Edson Hudson falando As Paredes, Zezé Luciano, 2 corações e uma história, Estrada do Amor com César Menotti e Fabiano. É o sertanejo Classe A, sempre com você.
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0: Thaíde e Alexandre cantando por aqui na nossa sequência do Sertanejo Classe A, a música Laço Aberto. Essa é aquela que todo mundo canta junto. Teve antes dessa Estrada do Amor com César Menotti e Fabiano, chamando agora aquele intervalo, já tá por ali pra gente ouvir na sequência Fátima Leão, Daniel, Delei e Dorivan. Depois do intervalo a gente volta já.
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0: Seguindo o Sertanejo Classe A, vem por aqui a Fátima Leão, é Pecado de Amor. Tem Daniel, Menino da Porteira e ainda Delei Dorivan, Sistema Bruto. Sertanejo Classe A, sempre com você.

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1: Denis Silva e Soberano, Vida da Cabocla, tocando por aqui. Teve ainda Noite de Tortura ao som de Christian Ralph. Segue o nosso Sertanejo Classe A e depois do intervalo, a última sequência de hoje, fechando a nossa programação depois do intervalo.
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1: Chegando por aqui a última sequência do Sertanejo Classe A com as saideiras de hoje. A gente finaliza, agradece a sua companhia até agora e segue por aqui na nossa programação que vem mais sucesso pra você. Fechamos Sertanejo Classe A com Daniel e o Rick Renner, Avenida Boiadeira. Tem Amor de Violeiro, de Lei Dorivan e a Valéria Barros também, Porque Brigamos, chegando por aqui. Tô indo e amanhã a gente...

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1: Em Brasília, vem aí a Voz do Brasil. Em Brasília, 19 horas. Está no ar a Voz do Brasil. As notícias do governo federal que movimentaram o país no dia de hoje.
2: Olá, uma boa noite.
1: Boa noite para você que nos acompanha em todo o país.
2: Pensa. Quarta-feira, 12 de maio de 2026.
1: Vamos ao destaque do dia, mais de 11 bilhões de reais no combate ao crime organizado.
2: O governo do Brasil lança plano com foco na desarticulação financeira e operacional de facções criminosas.
1: O presidente Lula destaca a união com estados e municípios para enfrentar a violência e garantir a segurança de todos os brasileiros.
3: O território será devolvido ao povo brasileiro de cada cidade e de cada estado.
2: E ainda, o governo do Brasil zera impostos de importação sobre compras internacionais, a chamada taxas das blusinhas.
1: O imposto vale para importação de produtos de até 50 dólares, cerca de 250 reais.
2: E você vai ouvir também prevenção e controle aos incêndios florestais. Um investimento de 150 milhões de reais do Fundo Amazônia, Gabriela Noronha.
4: Os equipamentos entregues vão fortalecer a atuação em áreas de difícil acesso e reduzir o tempo de resposta aos incêndios no Cerrado e Pantanal.
1: Hoje, na apresentação da Voz do Brasil, eu, Luciana Vasconcelos e Nazi Brum.
2: E acompanhe a gente ao vivo, acesse radiogov.abc.com.br ou canal Gov na sua TV aberta.
1: Para combater o crime do país.
2: O programa Brasil contra o Crime Organizado conta com investimentos e financiamentos que ultrapassam os 11 bilhões de reais.
1: Entre as ações previstas está a asfixia financeira do crime organizado para atingir fluxos ilícitos e lavagem de dinheiro.
5: O programa Brasil contra o Crime Organizado conta com quatro eixos. O primeiro mira a estrutura financeira das organizações criminosas, como, por exemplo, a lavagem de dinheiro. Para isso, o país vai ampliar as forças integradas de combate ao crime organizado, que farão operações interestaduais de alta complexidade, como explicou o secretário nacional de Segurança Pública, Francisco Veloso.
6: O crime organizado, diferente de outros tipos penais, tem um objetivo muito claro. Claro, ele quer ter lucro. Para isso, nós temos as forças integradas de combate ao crime organizado em todos os estados. E nós vamos criar ficos nacionais. Abriremos em São Paulo, no Rio, no Nordeste, no Sul e no Norte.
5: Outro eixo busca melhorar a investigação de homicídios, com fortalecimento das polícias científicas, dos institutos médicos legais e da rede integrada de bancos de perfis genéticos. O último ponto busca desarticular o mercado ilegal que abastece as organizações criminosas, a partir do tráfico de armas, munições, acessórios e explosivos. O programa prevê a criação da Rede Nacional de Enfrentamento do Tráfico de Armas. O ministro da Justiça e Segurança Pública, Wellington Lima e Silva, ressaltou a importância da participação dos estados e municípios no trabalho conjunto.
6: É fundamental que cada um dos agentes de segurança aqui tome o plano como seu. O programa é do Brasil, o programa não é só do governo federal, o programa é do Brasil e de cada um dos cidadãos para que nós possamos viver sem medo.
5: O presidente Lula destacou a união necessária para combater o crime organizado e disse que o plano vai devolver o Brasil aos brasileiros.
3: O território será devolvido ao povo brasileiro de cada cidade e de cada estado, para que a gente possa dizer ao mundo que muitas vezes o criminoso não é o pobre, não é o negro, não é o desempregado que está num bairro pobre. Muitas vezes o responsável está no andar de cima, engravatado, tomando uísque e zombando da nossa cara.
5: Para colocar o programa Brasil contra o Crime Organizado em prática, o governo prevê mais de R$1 bilhão em recursos diretos já em 2026. São quase 390 milhões para combater o fluxo de dinheiro ilegal, 330 milhões para reforçar presídios, 201 milhões para investigação de homicídios e 145 milhões para enfrentar o tráfico de armas. Além disso, será criada uma linha de crédito de de 10 bilhões de reais para estados e municípios investirem em equipamentos, tecnologia e estrutura para as forças de segurança. Reportagem Márcia Fernandes.
2: E a gente segue falando sobre esse plano lançado hoje, mais especificamente sobre o eixo voltado às políticas penais.
7: Está prevista a criação do Centro Nacional de Inteligência Penal, além da aquisição de equipamentos, realização de operações nacionais e capacitação de servidores.
2: E para falar mais sobre o assunto, temos conosco ao vivo pela internet o secretário nacional de Políticas Penais, André Garcia. Boa noite, secretário.
8: Boa noite, Luciana. Boa noite, Nazi Brum. Boa noite a todos os nossos ouvintes.
2: Secretário, no que se refere às políticas penitenciárias, o que o senhor pode falar para a gente sobre as medidas que serão adotadas e os investimentos que serão feitos, inclusive em presídios estaduais?
8: Bem, o nosso programa, ele teve uma premissa importante, que foi a orientação do presidente Lula e do ministro Wellington César, de também aproveitar o que vinha dando certo, experiências exitosas e programas do governo junto com os estados e o Distrito Federal, que já estavam funcionando e que precisavam, de certa forma, de maior robustez e maior aporte financeiro. Essa premissa, por exemplo, foi a que regeu o Eixo 1, que trata de asfixia financeira do crime organizado, e que teve como parâmetro a recente Operação Carbono Oculto, uma operação que foi realizada em parceria com a Receita Federal, Polícia Federal e o Estado de São Paulo, e foi muito exitosa porque atingiu fortemente a criminalidade organizada entranhada em instâncias de poder econômico que comumente não são atingidas em operações policiais. A mesma premissa nós usamos no sistema penitenciário, porque nós temos um modelo de excelência que é administrado pelo governo federal, que é o sistema penitenciário federal, seguro, rígido, que permite um controle e monitoramento de diversas lideranças criminosas no nosso país. São 5 unidades, 5 presídios federais, estão espalhados pelo país e são administrados pelo governo federal. E a nossa pretensão é, após identificadas as unidades, os presídios nos estados, que precisavam, porque abrigavam lideranças criminosas locais, precisavam de uma elevação do padrão de segurança, foi exatamente isso. Elevar o padrão de segurança para protocolos, treinamentos, capacitações e, importante, equipamentos de segurança similares ao que nós aplicamos nos presídios federais. E assim, isolar lideranças criminosas, não permitir que essas lideranças impactem na segurança pública do cidadão e da cidadã brasileira.
7: Secretário, uma das estratégias, como o senhor falou, é isolar essas lideranças criminosas. E uma das ideias é interromper a comunicação entre esses detentos. O que está previsto nesse plano?
8: Bem, há um conjunto de ações que tem esse objetivo. Primeiro, reforçar, robustecer os protocolos de segurança nessas unidades dos estados, treiná-los, que é para aplicação de protocolos rígidos, semelhantes ao que são aplicados no sistema penitenciário federal. Não há incidência, para que o nosso ouvinte, também quem está nos vendo aqui pelas redes sociais, não há incidência de celulares nem de objetos ilícitos nas penitenciárias federais. E nós queremos isso em todas as penitenciárias que nós escolhemos como mais sensíveis em todos os estados. Não queremos objetos ilícitos, não queremos celulares e não queremos nenhum tipo de droga ou arma branca ou qualquer outro tipo de artefato que seja utilizado contra os policiais penais, contra a sociedade. E essa foi a premissa, como eu disse, que foi implementada, que será implementada com o nosso programa Brasil contra o Crime Organizado. Além do treinamento, nós vamos doar equipamentos que vão elevar o nível de segurança, treinar os policiais e servidores também para a utilização desses equipamentos. Por exemplo, eu posso dizer aqui drones modernos para vigilância, kits de varredura eletrônica que vão permitir levantar onde há aparelhos eletrônicos ligados ou desligados, celulares em presídios, identificar onde estão esses celulares e retirá-los das celas, se for o caso, aparelhos de raio-x, scanners corporais, e também o governo federal, de forma inédita, vai realizar a contratação de bloqueadores de celulares e vai, com essa contratação, disponibilizar para que os estados possam, nas unidades, aplicar essa tecnologia de silenciamento de comunicação. Então, além disso, nós vamos realizar operações programadas, que são operações voltadas para identificar esses equipamentos, esses aparelhos eletrônicos nessas unidades e retirá-las, que são as operações modo avião, que nós denominamos assim. Usamos um equipamento que permite o rastreamento de aparelhos eletrônicos, que são equipamentos nossos aqui da Secretaria Nacional de Políticas Penais e também e da Polícia Penal Federal, e também a Operação MUTI, que é a operação organizada com os estados para retirada desses celulares e de qualquer outro material ilícito que esteja nas prisões. Ou seja, vamos atuar com inteligência, equipamentos, treinamento e operações policiais intensas, de modo a não permitir que haja comunicação desses presídios, desses indivíduos custodiados nesses presídios, para além dos muros das unidades penais.
9: Secretário, como é que vai funcionar esse Centro Nacional de Inteligência Penal? Ele vai ter ações integradas aí com todos os estados?
8: Exato, ele vai nos ajudar, inclusive, na coordenação dessas operações que hoje nós coordenamos aqui diretamente da Secretaria, as operações MUTI e modo avião, que são operações nacionais realizadas em diversos estados ao mesmo tempo. Vai congregar também policiais penais das diversas polícias estaduais, vai permitir um maior fluxo de informações, num modelo muito semelhante ao que se chama de Centro de Fusão de Informações, ou nos Estados Unidos conhecido como Fusion Centers, que são centros em que estão todas as agências policiais, no nosso caso, todas as polícias, representantes de todas as polícias penais, inclusive a federal, que vão conviver, trocar informações, coordenar operações e dar um dinamismo maior às ações no ponto de vista nacional.
7: Então tá ótimo, secretário. É uma área muito importante e o governo está de olho nisso, então, né?
8: Exatamente. É uma área fundamental para a segurança pública do cidadão brasileiro, né? É onde tudo começou, porque as organizações criminosas surgiram nos presídios e vão terminar porque a determinação do governo é essa: controlar e manter esses indivíduos isolados e não permitir que haja comunicação nem influência na vida do cidadão que vive fora dos muros dos presídios.
9: Bom, nós conversamos com André Garcia, secretário nacional de Política Penal. Secretário, muito obrigado pela entrevista à Voz do Brasil.
8: Eu que agradeço a oportunidade, estou aqui sempre à disposição de vocês e dos nossos ouvintes.
7: O período de seca está começando na região central do Brasil.
9: E com ele vem o maior número de ocorrências de incêndios florestais.
7: Viaturas e equipamentos que vão ajudar no combate ao fogo foram entregues hoje pelo governo federal.
9: Os investimentos são do Fundo Amazônia e, pela primeira vez, serão aplicados nos biomas Cerrado e Pantanal.
10: Caminhões especializados no combate a incêndios florestais, caminhonetes 4x4 equipadas, sopradores e aeronaves remotamente pilotadas. Os equipamentos entregues nesta terça-feira vão fortalecer a atuação em áreas de difícil acesso e reduzir o tempo de resposta aos incêndios no Cerrado e Pantanal. O investimento total de R$150 milhões vem do Fundo Amazônia, administrado pelo Banco Nacional de Desenvolvimento Econômico e Social, BNDES. Segundo o ministro da Justiça e Segurança Pública, Wellington César Lima, esse é o maior investimento já realizado pelo governo federal para ampliar o combate aos incêndios florestais. O ministro destacou ainda que a entrega vai agilizar o trabalho de combate ao fogo.
11: Cada minuto reduzido no tempo de resposta significa menos destruição ambiental, menos prejuízo econômico e mais proteção para a população brasileira.
10: Os equipamentos vão beneficiar os corpos de bombeiros militares do Piauí, Bahia, Goiás, Minas Gerais, Mato Grosso do Sul e Distrito Federal, além da Força Nacional de Segurança Pública e Brigadas Florestais. A medida faz parte da Política Nacional de Manejo Integrado do Fogo, criada em 2024 e gerida pelo Ministério do Meio Ambiente e Mudança do Clima. O ministro da pasta, João Paulo Capobianco, lembrou que o governo também tem fortalecido o planejamento e alcançado bons resultados no combate aos incêndios florestais.
12: Atualmente, nós temos reuniões a cada 2 meses com os maiores meteorologistas do Brasil e do exterior para monitorar permanentemente os cenários de risco climático e de risco, portanto, de incêndios. Esse dado é traduzido em planejamento, é levado para a sala de situação e articula e organiza a ação do governo federal. Nós, em 2025, reduzimos a área queimada no Brasil inteiro em 30%. 39%.
4: Esse é o primeiro investimento do Fundo Amazônia em biomas fora da Amazônia Legal. O fundo, restituído em 2023, após 4 anos de paralisação, já aprovou mais de 400 milhões de reais para apoiar os corpos de bombeiros de 9 estados da Amazônia Legal no combate a incêndios. Reportagem Gabriela Noronha.
7: O presidente Lula acaba de anunciar que zerou os impostos para compras de até 50 dólares sobre compras internacionais online, tributos que ficaram conhecidos como taxa das blusinhas.
9: Segundo o secretário executivo do Ministério da Fazenda, Rogério Seron, essa medida só pôde ser anunciada após o combate ao comércio ilegal.
13: Isso só foi possível depois de um avanço muito significativo para regularizar o setor. O contrabando, que era uma marca presente nesse setor, ele foi eliminado. Agora um setor regularizado e continuará regular vai poder usufruir dessa isenção, dessa zeragem de tributação sobre esses produtos. Isso vai beneficiar a população mais carente, mais pobre, que utiliza muito dessas plataformas para adquirir produtos que são muito importantes para o seu dia a dia.
7: A mudança será publicada em edição extra do Diário Oficial de hoje e já passa a valer a partir de amanhã.
9: Estudantes com dívidas no Fundo de Financiamento Estudantil, FIES, podem realizar a renegociação de débitos a partir de amanhã por meio do Desenrola FIES.
7: Os contratos em atraso poderão ser quitados com descontos de até 99% sobre o valor da dívida.
9: A expectativa é atender mais de 1 milhão de estudantes.
14: Pode participar do programa quem teve contrato firmado até 2017 e que estava na fase de pagamento em 4 de maio de 2026. A negociação pode ser feita até 31 de dezembro deste ano. A expectativa é que mais de 1 milhão de estudantes sejam beneficiados com refinanciamento. O Desenrola FIES faz parte do novo Desenrola Brasil, programa lançado pelo governo federal no início deste mês para reorganizar a vida financeira de milhões de brasileiros e ampliar o acesso ao crédito em melhores condições. A medida, no entanto, não prevê a utilização do FGTS para abatimento das dívidas, como acontece em outras renegociações do Desenrola Brasil. Outra vantagem é para os estudantes que mantêm os pagamentos em dia. O programa oferece a possibilidade de quitação integral do débito com 12% de desconto sobre o saldo devedor. Para facilitar o atendimento, todo o processo de renegociação será realizado pelos canais digitais do banco responsável pelo contrato. No portal do Ministério da Educação, foi publicada uma matéria com o passo a passo da renegociação. Acesse gov.br/mec e saiba mais. Reportagem Thalita Albuquerque.
9: E ainda sobre o Desenrola, mas desta vez para o agricultor familiar que está com as contas no vermelho.
7: O Desenrola Rural está a todo vapor com descontos de até 96% do valor da dívida.
9: A iniciativa quer melhorar a saúde financeira dos produtores rurais e facilitar o acesso ao crédito de olho na safra 2026-2027.
15: Nas praias de Tamandaré, no litoral do Pernambuco, Fabrício do Nascimento aprendeu a pescar com os avós e se dedica à atividade artesanal ao longo de 20 anos. Recentemente, decidiu aumentar a renda e investiu na criação de abelhas. Durante a pandemia, o novo negócio virou um problema. O que antes era investimento virou dívida, como relembra Fabrício.
16: E foi na época que eu comecei a tirar meu primeiro empréstimo em torno de R$ 2.500. Tive os problemas no decorrer da pandemia, não tive condição de pagar.
15: Foi só no ano passado que Fabrício conseguiu a tão esperada saúde financeira nos negócios. O produtor rural aderiu ao programa de renegociação de dívidas do governo do Brasil. Os descontos permitiram que ele limpasse o nome e pudesse sonhar alto.
16: Quitei essa dívida, investi na minha área da pesca e na área da apicultura. Eu estou querendo um investimento maior. Meu sonho é fazer minha agroindústria, para a produção de mel também.
15: O sonho de Fabrício e de outros agricultores rurais pode se tornar realidade com o novo Desenrola Rural. O programa permite renegociação e liquidação de débitos, com descontos que chegam até 96%, e atende quem tem débitos vinculados ao Programa Nacional de Fortalecimento da Agricultura Familiar, o PRONAF. Podem ser beneficiados agricultores familiares, assentados da reforma reforma agrária, pescadores artesanais, povos e comunidades tradicionais e cooperativas da agricultura familiar. A expectativa é que os descontos ajudem os produtores a planejar a safra 2026-2027, como explica a ministra do Desenvolvimento Agrário e Agricultura Familiar, Fernanda Machiavelli.
17: Nós conseguimos, no âmbito do Desenrola Brasil, reabrir o Desenrola Rural. Agora, nessa nova rodada, nós de novo temos condições muito favoráveis para essa renegociação. São descontos bastante convidativos para conseguir promover essa regularização das dívidas dos agricultores familiares. Nós esperamos que a partir do Desenrola Rural, os agricultores familiares voltem a acessar o crédito do Pronaf, estejam na produção de alimentos, participando ativamente da ampliação da nossa safra 2026-2027.
15: A adesão ao Desenrola Rural pode ser feita até 20 de dezembro de 2026. Para as dívidas do Pronaf ou contratadas junto a instituições financeiras, a regularização deve ser feita diretamente nessas empresas. Se o débito estiver na dívida ativa da União, é possível limpar o nome diretamente no site do Regularize. Mais informações sobre o Desenrola Rural, acesse gov.br/mda. Reportagem Edinaldo Júnior.
7: E hoje a ministra do Desenvolvimento Agrário e Agricultura Familiar, Fernanda Machiavelli, apresentou um balanço das ações voltadas ao setor.
9: Ela destacou as políticas voltadas às mulheres rurais, com a implementação de 110 mil quintais produtivos, que são espaços de produção diversificada de alimentos saudáveis, sementes e insumos, fundamentais para a soberania e a segurança alimentar.
7: A União Europeia retirou o Brasil da lista de países autorizados a exportar produtos de origem animal destinados ao consumo a partir de 3 de setembro.
9: Por meio de nota, o governo brasileiro informou que recebeu com surpresa a notícia e que tomará prontamente todas as medidas necessárias para reverter essa decisão.
7: O chefe da delegação do Brasil junto à União Europeia já tem reunião agendada para amanhã com as autoridades sanitárias do bloco.
9: O Brasil é o maior exportador do mundo de proteínas de origem animal e o principal fornecedor de produtos agrícolas ao mercado europeu.
7: Todas as informações sobre pré-natal, parto, puerpério, cuidados com o bebê, vacinação, alimentação, saúde mental e rede de apoio, tudo em um único lugar.
9: E agora disponível também pelo celular com mais praticidade e segurança.
7: É a nova caderneta brasileira da gestante, lançada hoje no Rio de Janeiro pelo ministro da Saúde, Alexandre Padilha.
18: Márcia Silva de Araújo, de Planaltina, no Distrito Federal, está grávida de 4 meses. É a sua terceira gestação, mas ela ainda toma todos os cuidados necessários nessa fase. As vacinas estão em dia e todo mês tem consulta de pré-natal.
19: Saiu de uma, já tem outra no outro mês. E é um momento muito delicado, que a mãe tem que ser acompanhada, sim. Você está gerando um bebê, você tem que ter uma assistência da família e do posto de saúde. Eu acho muito importante.
18: Para facilitar e ampliar a organização de exames de pré-natal e dos cuidados com as mães e seus bebês, o Ministério da Saúde lançou nesta terça-feira a nova caderneta brasileira da gestante. A versão reformulada do documento reúne todas as informações da mulher desde a gravidez ao pós-parto. Outra novidade é que o conteúdo da caderneta agora vai estar integrado com o Meu SUS Digital. Tudo na palma da mão, para garantir um atendimento mais qualificado às gestantes. De acordo com o ministro da Saúde, Alexandre Padilha.
20: Nós temos 85% das equipes de saúde da família no Brasil inteiro que usam já o prontuário eletrônico do Ministério da Saúde. Então, a expectativa é que ele fique na mão da gestante, na mão dos profissionais de saúde, como se fosse a verdadeira bíblia da gestação, do cuidado das mulheres no nosso país.
18: O documento também traz informações de cidadania, como saúde mental, luto materno e parental e violência obstétrica. E tem espaço para registros específicos sobre o acompanhante, métodos de alívio da dor, posições para o parto, procedimentos a serem evitados e rede de apoio. Maria Silva de Araújo, do início da matéria, aprovou a novidade.
19: Vai melhorar bastante no sentido de facilitar a nossa vida. Hoje em dia também está sendo tudo digital. E aí eles vão passando do computador para o outro. Então, assim, é maravilhoso.
18: Além da versão digital, serão distribuídos 3.200.000 exemplares da caderneta física em todo o Brasil. Reportagem Natália Koslick.
9: O acesso à caderneta brasileira da gestante é feito pelo aplicativo Meu SUS Digital, disponível para Android e iOS ou pela versão web da plataforma.
7: Estão abertas as inscrições para o Fórum Nacional da Rede de Parcerias, promovido pelo Ministério da Gestão e da Inovação em Serviços Públicos.
9: O evento busca aprimorar as políticas públicas e o impacto dos serviços na vida do cidadão, com mais de 240 painéis, palestras e oficinas.
7: O evento será realizado entre 9 e 11 de junho no Centro de Convenções Ulisses Guimarães, em Brasília.
9: As inscrições são gratuitas e podem ser feitas no endereço gov.br/rede de parcerias.
7: Essas foram as notícias do Governo do Brasil.
9: Uma realização da Secretaria de Comunicação Social da Presidência da República.
7: Com produção da empresa Brasil de Comunicação.
9: Fique agora com as notícias do Poder Judiciário e do Congresso Nacional. Uma boa noite.
7: Boa noite para você e até amanhã. 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
21: STF pede novas providências de órgãos para aprimorar transparência das emendas parlamentares.
22: STJ afasta indenização do DPVAT em acidente ocorrido durante prática de crime.
21: Justiça do Trabalho registra mais de 600 mil casos de assédio moral.
22: Boa noite, eu sou Marcela Luiza.
21: E eu sou Marcelo Della Libera.
22: O Supremo Tribunal Federal pede novas providências para reforçar a transparência e o controle sobre as emendas parlamentares.
21: A decisão é do ministro Flávio Dino e envolve órgãos de fiscalização do Senado, do governo de São Paulo e da Justiça Eleitoral. Carolina Chaves.
23: Na decisão, Flávio Dino pediu ao Tribunal de Contas da União informações sobre o funcionamento de um painel de acompanhamento das emendas parlamentares e cobrou esclarecimentos da Controladoria Geral da União sobre limitações na estrutura do órgão. O ministro também quer explicações do Senado sobre a possibilidade de ampliar regras contra nepotismo envolvendo suplentes de senadores e familiares. Já o governo de São Paulo deverá esclarecer suspeitas de acordo político relacionado à destinação de emendas de bancada federal.
24: A decisão ainda determina que assembleias legislativas e a Câmara Legislativa do Distrito Federal comprovem a adaptação das regras locais ao modelo federal de execução das emendas. O relator também encaminhou ao Tribunal Superior Eleitoral e à Procuradoria-Geral Eleitoral pedidos de análise sobre possíveis riscos de uso irregular de emendas parlamentares em campanhas eleitorais.
25: A indenização do extinto seguro DPVAT não é devida se o acidente de trânsito ocorreu durante a prática de crime.
21: Esse posicionamento é do STJ. Fátima Uchoa.
26: Um homem roubou uma motocicleta com a qual, logo depois, sofreu um acidente de trânsito. Ele pediu a indenização do seguro obrigatório, o DPVAT, que hoje está extinto, e a Justiça do Paraná determinou o pagamento. No entanto, a quarta turma do STJ deu provimento ao recurso especial da seguradora. Para a ministra relatora Isabel Galotti, a existência de conduta dolosa da vítima afasta a cobertura securitária quando o risco é deliberadamente provocado, como no caso do roubo de veículo com o uso da motocicleta subtraída.
22: Justiça do Trabalho registra mais de 600 mil casos de assédio moral.
21: O levantamento considerou o período de 2020 a 2025. William Nascimento.
27: Nos quatro primeiros meses de 2026, já foram formalizadas mais de 30 mil ações por assédio moral. Ele está no comentário constrangedor, na punição injusta, na intimidação, em situações que afetem a dignidade de quem trabalha e causem danos à saúde física e mental. E a empresa é responsável por atitudes como essa. Se não cuidar do ambiente de trabalho, pode responder por isso. E esse é o alerta do coordenador-geral do programa Trabalho Seguro, ministro Agra Belmonte. Investimento é prevenir. Custo é a empresa ter de pagar indenizações.
22: A partir do dia 15 de maio, pré-candidatos já podem começar a arrecadar dinheiro para financiar as campanhas das eleições gerais de 2026.
21: Um dos meios de arrecadação é por meio do financiamento coletivo, conhecido como vaquinha virtual. Estevam Furtado.
28: A vaquinha virtual já foi usada nas eleições de 2018, 2020, 2022 e 2024. O modelo, também chamado de crowdfunding, permite arrecadar recursos pela internet, por sites, aplicativos e plataformas digitais. As empresas que oferecem esse serviço precisam estar cadastradas e aprovadas pelo Tribunal Superior Eleitoral, além de serem contratadas antes por pré-candidatos ou partidos, conforme prevê a Lei das Eleições. A página sobre financiamento coletivo já está disponível no portal do TSE. Até agora, 4 empresas foram aprovadas para atuar nas eleições de outubro e outras 2 estão com cadastro incompleto.
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22: Uma boa noite.
21: Boa noite.
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2: Eu sou Paula Groba e estes são os destaques de hoje do Jornal do Senado, que começa agora. Plenário aprova renovação automática da CNH para bons motoristas. Avança projeto que endurece punições para fraudes no mercado financeiro. Aprovadas regras mais rígidas para o fechamento de escolas rurais. Boa noite. Motoristas com bom histórico no trânsito garantiram mais facilidade para renovar a carteira de habilitação. O plenário aprovou hoje a medida provisória que permite a renovação automática da CNH para condutores inscritos no Registro Nacional Positivo de Condutores, cadastro que reúne quem não cometeu infrações de trânsito no período de 12 meses. Mas o texto aprovado pelo Congresso inclui ainda a necessidade de exame médico para a renovação. A proposta segue agora para a sanção presidencial. Os detalhes com o repórter Alexandre Campos.
3: Relator da medida provisória, quando o texto esteve na comissão mista, o senador Renan Filho, do MDB de Alagoas, afirmou que dificultar o acesso à CNH impede que muitas pessoas entrem no mercado de trabalho.
5: É por isso que o Brasil vive, de certa maneira, um apagão de motoristas de caminhão, especialmente os caminhões de grande porte. Porque a burocracia afugenta o jovem da primeira habilitação e, ao fazê-lo, afugenta também a formação de condutores profissionais.
3: A renovação automática da CNH deverá ser precedida de exames de aptidão física e mental. Essa exigência foi novidade, já que não constava no texto original da MP. Renan Filho acatou emenda para reintroduzir essa obrigatoriedade. De acordo com o texto aprovado, o motorista habilitado poderá optar pela CNH digital gratuita caso prefira não pagar pelo documento físico. A MP, que segue para sanção, ainda prevê a correção anual pelo IPCA dos valores referentes aos exames de aptidão física e mental e de avaliação psicológica a serem fixados nacionalmente pela União.
2: E brasileiros que sofrem com dores persistentes por meses ou até anos poderão ter atendimento mais especializado no SUS. O plenário aprovou um projeto que estabelece regras para o cuidado de pessoas com dor crônica na rede pública de saúde. A proposta garante atendimento integral aos pacientes e cria o Dia Nacional de Conscientização e Enfrentamento da Dor Crônica, em 5 de julho. O texto segue para a sanção presidencial. Carros abandonados em ruas e terrenos públicos, além de prejudicarem a paisagem urbana, podem acumular água, atrair vetores de doenças e causar danos ao meio ambiente. E para enfrentar esse problema, a Comissão de Meio Ambiente aprovou um projeto que obriga os proprietários a retirar os veículos abandonados que representem risco à saúde pública ou ao meio ambiente. Os detalhes com Patrícia Oliveira.
6: O projeto do senador Confúcio Moura, do MDB de Rondônia, foi relatado pela senadora Tereza Cristina, do Progressistas de Mato Grosso.

0: e componentes.
1: De medidas para aumentar a elucidação de homicídios. O senador também defendeu a importância de políticas sociais, educação e geração de emprego no combate à criminalidade.
2: O crime organizado não se combate apenas na ponta, no confronto direto. É preciso atingir suas estruturas, suas fontes de financiamento, sua capacidade de articulação e o seu poder de infiltração. Não basta prender executores, é preciso prender, mas também desmontar os esquemas de lavagem, recuperar ativos e cortar o fluxo ilícito que sustenta essas organizações.
1: Já o senador Esperidião Amin, do PP de Santa Catarina, criticou a decisão do ministro do STF, Alexandre de Moraes, que suspendeu a aplicação da lei da dosimetria até a análise do plenário da corte. Segundo o parlamentar, a medida representa interferência em uma decisão do Congresso Nacional. Amin também defendeu a revisão das penas aplicadas aos envolvidos nos atos de 8 de janeiro e afirmou que o Congresso deve avançar no debate sobre a anistia aos condenados.
3: Se ele acha que a lei é inconstitucional, ele tem que submeter imediatamente. Mas a lei entra em vigor. Quer dizer, agora o ônus da decisão do Supremo é do cidadão que foi beneficiado pela dosimetria. Quer dizer, a decisão soberana do Congresso fica condicionada ao despacho monocrático.
1: Dinheiro desviado, balanços maquiados e investidores enganados. Fraudes no mercado financeiro que podem causar prejuízos bilionários e abalar a confiança na economia passaram a ser alvo de regras mais duras no Senado. A Comissão de Assuntos Econômicos aprovou hoje um projeto que prevê a prisão para fraudes contábeis e a manipulação de informações que levem investidores ao erro no mercado de capitais. Os detalhes com a repórter Marcela Cunha.
4: A proposta da senadora Augusta Brito, do PT do Ceará, foi apresentada depois do caso das lojas americanas. O texto aprovado pune a fraude contábil, como alterar balanços, informar dados falsos ou esconder operações realizadas pela empresa. A pena prevista é de 2 a 6 anos de prisão e multa. O relator, senador Oriovisto Guimarães, do PSDB do Paraná, afirmou que o texto foi ajustado para deixar mais claro o que deve ser considerado crime, sem gerar insegurança jurídica no mercado de ações.
5: É preciso que essa legislação seja muito objetiva. Até porque nesse mercado de ações é impossível a qualquer administrador garantir resultados. Tá? É sempre uma dúvida. Mercado de ações você pode ganhar e você pode perder. No Brasil ou em qualquer lugar do mundo. Então nós precisamos tomar muito cuidado na tipificação desses crimes para não criar insegurança jurídica e para não criar mais ilusão ainda para o aplicador.
4: A proposta também prevê aumento da pena quando a fraude causar grandes prejuízos, atingir muitas vítimas ou abalar a confiança no sistema financeiro. Em caso de condenação, o responsável poderá ficar impedido de exercer atividade empresarial ou ocupar cargos de direção, conselho ou gerência. O projeto segue para a Comissão de Constituição e Justiça.
1: E o fechamento de escolas em áreas rurais, indígenas e quilombolas poderá ter regras mais rigorosas no país. O Senado aprovou um projeto que impede que decisões baseadas apenas em custos definam o encerramento dessas unidades. A proposta que segue para a sanção presidencial determina que o fechamento dessas escolas leve em conta não só os critérios econômicos, mas também o impacto social, cultural e as condições de acesso dos estudantes à educação. O repórter Rodrigo Rezende tem as informações.
6: A Comissão de Educação aprovou uma proposta apresentada pelo então senador Messias de Jesus, do Republicanos de Roraima, que cria normas para o fechamento de escolas rurais, indígenas e quilombolas. A relatora da proposta, senadora Jussara Lima, do PSD do Piauí, teve seu texto apresentado na comissão pela senadora Damaris Alves, do Republicanos do Distrito Federal. Ela destaca que o fechamento de uma escola não pode levar apenas em conta o aspecto econômico.
7: Assegurar que decisões dessa magnitude não sejam tomadas de forma discricionária ou baseadas unicamente em critérios, presidente, de eficiência econômica, sem a devida consideração dos impactos sociais, culturais e pedagógicos.
6: A proposta prevê que, em caso de necessidade de fechamento da escola, será assegurado à comunidade escolar o prazo de 1 ano para a solução dos problemas gerados pelo fechamento. Um dos itens que deverá ser observado é um estudo da distância a ser percorrida pelos alunos em uma possível nova escola. A proposta segue para a sanção presidencial.

0: Com trabalhos técnicos de Eliseu Caires, o Jornal do Senado fica por aqui. Acompanhe agora as notícias da Câmara dos Deputados. Boa noite e até amanhã.
1: Jornal Câmara dos Deputados. Deputados analisam política para enfrentar os efeitos da seca no semiárido.
2: Projeto suspende pagamento de financiamento agrícola devido ao El Niño.
1: Comissão aprova punição para casos de violência digital contra a mulher.
2: Boa noite. Comissão aprova punição para uso de IA em ações de violência contra a mulher. A repórter Maria Neves nos conta sobre os casos.
3: A Comissão de Constituição e Justiça da Câmara dos Deputados aprovou o projeto de lei que torna crime alterar ou criar fotos, vídeos e áudios com uso de inteligência artificial para praticar violência contra a mulher. Quem incorrer na prática ficará sujeito à reclusão de 2 a 4 anos, além de multa. De acordo com o novo tipo penal, é crime adulterar, criar, manipular ou produzir fotos, vídeos e áudios utilizando sistemas de inteligência artificial. Para que a conduta seja punida, a manipulação deve ter o intuito específico de causar constrangimento, humilhação, assédio ou ameaça à mulher no contexto de violência doméstica e familiar. O relator, deputado pastor Marco Feliciano, do PL de São Paulo, destacou que a violência digital, ao distorcer a realidade e promover humilhações, assédios e ameaças, aumentam a vulnerabilidade das vítimas, causando danos emocionais e sociais.
4: Esse tipo de violência digital, que muitas vezes ocorre paralelamente a agressões físicas ou psicológicas tradicionais, amplifica o controle e o abuso sobre as mulheres, dificultando ainda mais o processo de superação e denúncia. É fundamental que a legislação avance na mesma velocidade que as tecnologias, garantindo que crimes cometidos por meio de inteligência artificial sejam tipificados e punidos de maneira adequada.
3: Ao apresentar o projeto, o deputado Fred Linhares, do Republicanos do Distrito Federal, também argumentou que a rápida evolução tecnológica possibilita a criação e a disseminação de conteúdos falsos e prejudiciais que aumentam ainda mais a vulnerabilidade das mulheres e agravam o impacto psicológico e social para as vítimas. A proposta, que torna crime alterar ou criar fotos, vídeos e áudios com o uso de inteligência artificial para praticar...
1: STF contra a redução de penas aos envolvidos nos atos de 8 de janeiro. Chico Alencar, do Rio de Janeiro, alega que a sessão do Congresso que derrubou o veto presidencial à matéria teve irregularidades.
2: Chico Alencar alega que qualquer anistia deve ser precedida de um debate com a população. Ele sustenta ainda que não houve arrependimento dos acusados para justificar o perdão e que a punição é necessária para proteger a democracia e garantir a ética na política nacional.
1: Sérgio Turra, do PP do Rio Grande do Sul, critica a decisão do STF que suspendeu a chamada Lei da Dosimetria, recentemente aprovada pelo Congresso Nacional. Ele afirma que a medida desrespeita a decisão da Câmara e do Senado.
2: Sérgio Turra pede abertura de processo de impeachment contra o ministro Alexandre de Moraes. Ele argumenta que o caso compromete a independência harmônica entre os poderes por invadir as competências do Legislativo.
1: Relações Exteriores. Luiz Lima, do Novo, do Rio de Janeiro, critica a participação de brasileiros em uma embarcação interceptada por Israel próximo a Gaza. O deputado afirma que a missão tem caráter de propaganda política favorável ao Hamas e não de ajuda humanitária à população palestina.
2: Luiz Lima questiona a incoerência de grupos que se colocam como defensores de causas internacionais, mas não enfrentam a violência no Brasil. Para ele, ao libertar os brasileiros, Israel age com mais senso de justiça do que o STF no caso dos condenados pelo 8 de janeiro.
1: Política. De acordo com o Marcon, do PT do Rio Grande do Sul, recentes operações da Polícia Federal indicam o envolvimento de lideranças da oposição no escândalo do Banco Master. O deputado critica a articulação de projetos que, segundo ele, beneficiavam instituições financeiras com recursos públicos.
2: Na visão de Marcon, partidos de oposição...

0: priorizam interesses do setor financeiro em detrimento de pautas trabalhistas, como o fim da jornada 6x1. O deputado defende o aprofundamento das investigações sobre a atuação de agentes políticos no caso.
1: Segurança Pública. Reginaldo Lopes, do PT de Minas Gerais, elogia o lançamento do programa Brasil contra o Crime Organizado. O parlamentar lembra que o governo federal já encaminhou ao Congresso propostas de combate às facções criminosas e de integração das forças de segurança pública.
0: Reginaldo Lopes informa que o governo prevê investimentos de 11 bilhões de reais em ações de segurança. O deputado também destaca operações da Polícia Federal para enfraquecer financeiramente grupos ligados ao crime organizado.
1: Alexandre Lindemeyer, do PT do Rio Grande do Sul, classifica como histórica a criação do Programa Nacional de Combate ao Crime Organizado, lançado pelo governo federal. Ele elogia a articulação entre União, estados e municípios, além dos investimentos previstos para o setor.
0: Na visão de Alexandre Lindenmayer, o programa prioriza o combate ao financiamento do crime, ao tráfico ilegal de armas e à atuação de facções dentro dos presídios. Segundo ele, a proposta também amplia o controle nas unidades prisionais e fortalece as ações de inteligência.
1: Paulão, do PT de Alagoas, cumprimenta o Poder Executivo pelo lançamento do programa Brasil contra
2: o
1: Crime Organizado.
2: A Rádio Brasil,
1: a iniciativa prevê investimentos de 11 bilhões de reais para atacar o poder financeiro de facções criminosas em todo o país.
0: Paulão cita relações entre grupos criminosos, banqueiros e refinarias, como exemplo de ligações a serem asfixiadas pelo programa. Para ele, a presença de autoridades dos três poderes na cerimônia de lançamento demonstra a união de esforços em torno da solução para o problema.
1: Patrus Ananias, do PT de Minas Gerais, critica a proposta que permite ao trabalhador usar recursos do FGTS para comprar armas de fogo e munições. O parlamentar defende o fortalecimento de políticas públicas de proteção à população, em vez de ações que ampliem o acesso a armamentos.
0: Patrus Ananias afirma que o enfrentamento da violência deve priorizar a estruturação das polícias, o controle de fronteiras e a luta contra o crime organizado. Na opinião do Congresso, o uso de recursos do FGTS para a compra de armas não contribui para a redução dos homicídios no país.
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1: Meio Ambiente. Avança nas comissões da Câmara a proposta que cria uma política para enfrentar os efeitos da seca no semiárido. A repórter Sofia Peçanha tem informações sobre o tema.
4: A Comissão de Meio Ambiente da Câmara dos Deputados aprovou o projeto que institui a política de convivência com a seca nordestina. A proposta prevê diretrizes para enfrentar os impactos da seca no semiárido brasileiro, por meio de ações como sistemas de monitoramento, planos de emergência para estados e municípios e investimentos em abastecimento de água. O texto destaca que a seca é um fenômeno natural e previsível da região, e por isso deve ser tratada com planejamento contínuo por parte do poder público. Entre os objetivos da política estão garantir acesso à água e alimentação, reduzir desigualdades sociais e econômicas, estimular geração de renda, fortalecer a agricultura adaptada ao clima semiárido e promover a recuperação da caatinga. O relator da proposta na comissão, o deputado Fernando Mineiro, do PT do Rio Grande do Norte, destacou a necessidade de integrar políticas públicas já existentes e fortalecer a atuação conjunta entre União, estados e municípios.
5: O que nós fizemos foi adequar os termos, o projeto, a toda uma política da questão do semiárido, a caatinga. Nós precisamos chamar a atenção e criar mecanismos como o projeto, como o substitutivo que apresentamos, determina. É preciso integrar as ações. Nós temos uma questão grave no Brasil, que é a invisibilidade, digamos assim, do que acontece na caatinga.
4: A proposta também institui três programas nacionais. O Programa de Segurança Hídrica do Semiárido, voltado à ampliação do abastecimento de água, o Programa Semiárido Produtor de Energia, que incentiva a geração de energia solar, e o Programa de Preservação, Regeneração e Uso Sustentável da Caatinga. O projeto estabelece ainda a meta de preservar pelo menos 17% da Caatinga por meio de unidades de conservação e de proteção integral, no prazo de 5 anos, além de contar com incentivo ao pagamento por serviços ambientais e a projetos de crédito de carbono, com prioridade para a inclusão de pequenos produtores e comunidades locais. Para o deputado Fernando Mineiro, as medidas previstas no texto ajudam a estruturar uma política pública permanente para o semiárido brasileiro.
5: O PL conforma uma agenda coerente com a necessidade de previsibilidade climática, integração federativa e proteção de populações vulneráveis.
4: A autora da proposta, a deputada Isa Arruda, do MDB de Pernambuco, afirma que o semiárido brasileiro concentra cerca de 22 milhões de pessoas e enfrenta problemas históricos relacionados à pobreza, ao acesso à água e à vulnerabilidade climática. Ela destaca que a política pretende estimular o desenvolvimento sustentável do semiárido e ampliar a preparação das comunidades para enfrentar períodos prolongados de estiagem. Agora, a proposta que institui a política de convivência com a seca nordestina aguarda análise da Comissão de Finanças e Tributação. Da Rádio Câmara de Brasília, Sofia Peçanha.
2: Desenvolvimento Regional.
0: Bebeto, do PP do Rio de Janeiro, faz uma prestação de contas do seu mandato e destaca o envio de recursos para São João de Meriti. Segundo ele, as verbas foram destinadas principalmente às áreas de saúde, infraestrutura e equipamentos públicos do município.
1: O parlamentar também menciona investimentos em espaços esportivos, reforço da segurança pública e melhorias na mobilidade urbana da Baixada Fluminense. De acordo com Bebeto, as ações buscam ampliar a qualidade dos serviços e a infraestrutura local.
0: Hildo Rocha, do MDB, enaltece o legado de José Sarney à frente do governo do Maranhão. Na avaliação do deputado, a gestão do político foi marcada por obras estruturantes que impulsionaram o desenvolvimento urbano e econômico, principalmente da capital São Luís.
1: O deputado também ressalta iniciativas voltadas à educação durante o período. De acordo com Hildo Rocha, a implantação de ensino mediado por televisão e a ampliação da rede escolar contribuíram para aumentar o acesso dos jovens maranhenses à educação.
0: Albuquerque, do Republicanos, cumprimenta a atual gestão de Roraima. Ele destaca ações urgentes na área de saúde e segurança para recuperar a dignidade da população e a assinatura da progressão de perto de 1.700 servidores aguardada desde 2022.
1: O deputado ressalta ainda a regularização de salários atrasados e a nomeação de comandantes mulheres na polícia para priorizar o combate à violência do gênero. Albuquerque elogia ainda a iniciativa de colocar a aeronave oficial para atender emergências de saúde e de segurança.
2: Transportes.
0: Charles Fernandes, do PSD da Bahia, cobra do governo federal a retomada das obras da ferrovia Oeste-Leste, especialmente no trecho entre Caetité e Oeste Baiano. O deputado afirma que a paralisação compromete investimentos já feitos há quase 20 anos, sem resultado concreto para a população.
1: Charles Fernandes ressalta que a ferrovia é essencial para escoar a produção agrícola do Oeste da Bahia até o Porto Sul, no litoral do estado. Ele avalia que a redução de dependência do transporte por caminhão pode ampliar o desenvolvimento econômico na região.
2: Agricultura.
0: Heitor Fu, do PSD, manifesta apoio aos produtores de tabaco do sul do país e repercute protestos realizados no Rio Grande do Sul. O deputado afirma que os agricultores enfrentam dificuldades com a classificação do produto, redução de preços e altos custos de produção.
1: Ele critica ainda medidas que, em sua visão, penalizam o setor produtivo do tabaco e cobra mais atuação da vigilância sanitária sobre a circulação de cigarros eletrônicos. Para Heitor Fu, a falta de controle sobre esses produtos também amplia riscos à saúde e fortalece o mercado ilegal.
0: Proposta de Dr. Flávio, do PL do Rio de Janeiro, pretende simplificar a comercialização de alimentos artesanais fora dos limites municipais. Para tanto, ele sugere padronizar a fiscalização entre os diferentes órgãos e unificar as licenças no selo de inspeção municipal.
6: E o selo de inspeção municipal, se ele ficou bem inspecionado na cidade, o mesmo profissional que faz a inspeção, ele vai fazer também a nível estadual e nível federal. E cabe ao Ministério da Agricultura, o MAPA, essa autorização para que esse produto possa ser comercializado fora do seu município. Então, o que a gente quer hoje é simplificar que o nosso pequeno e médio produtor, produtor artesanal, que já herdou da sua família essa produção, ele consiga comercializar o seu produto. O Brasil hoje tem mais de 5.600 municípios e quase todos eles têm agricultura familiar e o produtor artesanal. Então, esse projeto só é um parágrafo na lei que autorize o nosso pequeno e médio produtor a comercializar o seu produto em municípios vizinhos.
1: De acordo com o Dr. Flávio, a escolha por um único selo vai impedir a apreensão e descarte de alimentos seguros para consumo ocasionados por entraves burocráticos. Ele pondera ainda que o texto incentiva investimentos em servidores locais para suprir a carência de

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1: É a última cartada por nós dois. Banda Real do Paraná. Vem que tem por aqui a sequência com Hora do Tchê. Grupo Solto, a Moça do Rodeio. Tem Portal Gaúcho, Maruca. Hora do Tchê.
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0: Mais modas e companhia por aqui, sim, agora é hora de recordações. São Francisco, chorei de saudade. Cobra venenosa, flor da serra. Céu e cantos, maior que o oceano. Nas recordações de bandas.
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1: Recordações de bandas pra você curtindo com a gente por aqui a nossa programação. Vem que tem Rainha Musical. Fechando mais uma. Rainha Musical chorando álcool. Depois dessa tem mais intervalo. Bandas e Companhia com você.
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8: Vai seguindo Bandas e Companhia. Corpo e Alma tá por aqui, ó. Tá faltando beijos. Essa música é boa demais. Tem também G10 por aqui, ó. Amor ou Amigo. O Bandas e Companhia não para. É só música boa. Só música boa.
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0: maior decepção. Alma Latina tocando no Bandas e Companhia. Imagina a situação. Eu não sei você, mas eu escuto as músicas e eu fico imaginando a história que a música retrata, né? Tem umas histórias de muita sofrência. Vem chegando por aqui o Hora do Tiano, Bandas e Companhia, Telagaço, Se For Vaneira Eu Danço. Tem álbum de casamento com um sorriso lindo. Hora do Tiano.
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1: Sorriso Lindo fechou mais uma e tem intervalo pra gente curtir com recordações depois do intervalo.
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4: Recordações, flashback de bandas, tem. Terceira Dimensão, Meu Amor, Meu Tesouro, Passarela, Casava de Novo e ainda Para Conhecer Uma Mulher, Reni e Dimensão. É Recordações, flashback de bandas.
5: Aquelas que marcaram.

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1: Recordações de bandas, sempre é bom de ouvir, sempre é bom de curtir. Vamos seguindo, vem mais com Banda Indecisão, Pinga no Tanque, Tenda Solteira Abatido, Alma Nova no Bandas e Companhia.
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